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0: 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As notícias do governo federal que movimentaram o país no dia de hoje.
1: Olá, boa noite.
2: Boa noite para você que nos acompanha em todo o país.
1: Quarta-feira, 17 de junho de 2026.
2: Vamos ao destaque do dia. Proteção de crianças nas redes, combate ao crime e crescimento econômico.
1: Temas tratados pelo presidente Lula no encerramento da reunião do G7 na França.
2: Grupo reúne as maiores economias do Ocidente e Brasil participou pela décima vez como convidado.
1: O presidente discutiu com países desenvolvidos formas de o mundo voltar a crescer com a inclusão dos mais pobres.
3: O mundo precisa crescer para que a economia volte a crescer. Não adianta crescer só para a Alemanha, crescer só para os Estados Unidos, crescer só para a França. Não, é preciso, sem diminuir o padrão de vida deles, crescer para outros países.
2: E ainda, acesso à água.
1: O Ministério da Saúde anuncia a instalação de quase 21 mil cisternas em 8 estados do semiárido.
2: E tarifa social de água e esgoto para famílias de baixa renda já chegou a quase 2 mil municípios. Pablo Mundinho.
4: A meta é que a tarifa social esteja implementada em todo o país até dezembro.
1: Você vai ouvir também arte e música.
2: O uso de materiais pedagógicos relacionados a essas disciplinas chegou a 45% das escolas públicas em 2024. Natália Koslick.
5: Essa ampliação está associada a melhores notas em língua portuguesa e matemática, além de menores índices de distorção e idade séria.
1: Hoje, na apresentação da Voz do Brasil, eu, Mariana Jungmann e Luciano Seixas.
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1: Regulamentação dos meios digitais, combate ao crime organizado e crescimento econômico equilibrado foram alguns dos temas discutidos pelo presidente Lula hoje em Evian, na França.
2: Lula participou como convidado do encontro do G7, grupo formado pelas principais economias desenvolvidas do Ocidente.
1: A repórter Luana Karen esteve lá acompanhando esse último dia de encontro.
6: No último dia de debates em Evian, na França, o presidente Lula defendeu a ampliação de investimentos em desenvolvimento, infraestrutura e qualificação profissional durante a sessão do G7, que reuniu representantes das principais economias desenvolvidas do mundo. Em coletiva à imprensa, o presidente brasileiro informou que foram discutidas formas de alcançar um crescimento econômico equilibrado que beneficie todos os países.
3: Cada reunião do G7 é a oportunidade da gente discutir com os países

0: envolvido tanto o equilíbrio quanto o desequilíbrio na ordem política, econômica e social, levando em conta a necessidade de cada país. O mundo precisa crescer para que a economia volte a crescer. Não adianta crescer só para a Alemanha, crescer só para os Estados Unidos, crescer só para a França. Não. É preciso, sem diminuir o padrão de vida deles, crescer para outros países.
1: Outro assunto em pauta foi a inteligência artificial. Junto a chefes de governo e de Estado e CEOs das principais empresas de tecnologia do mundo, o presidente Lula defendeu a regulamentação dos meios digitais para proteger direitos fundamentais de crianças, adolescentes e mulheres. E apresentou como um exemplo o Estatuto Digital para Crianças e Adolescentes, aprovado recentemente no Brasil, com obrigações para as empresas de tecnologia.
0: Fiz questão de dizer para eles duas coisas importantes que o Brasil fez: a proibição de telefone nas escolas e, segundo, o ECA Digital, que é a regulação digital mais importante feita no mundo para jovens e adolescentes. E eu queria que eles conhecessem.
1: No intervalo das reuniões ampliadas, Lula teve encontros bilaterais com o presidente do Egito, Abdel Fattah el-Sisi, e com o presidente da Ucrânia, Volodymyr Zelensky. De volta a Genebra, Lula se encontrou com o secretário-geral da Interpol, Valdeci Urquiza. A reunião tratou de ações concretas voltadas à América do Sul para fazer frente ao crime organizado transnacional. O diretor-geral da Polícia Federal, Andrei Rodrigues, destacou a colaboração do Brasil nesse trabalho.
2: Nós vamos reunir os 12 países sul-americanos num grande esforço para o enfrentamento ao tráfico de drogas, tráfico de armas, crimes ambientais, enfim, todos aqueles delitos que nós pudermos fazer a investigação. Ano passado, retiramos mais de 10 bilhões de reais do crime organizado e agora, com essa nova iniciativa e essa parceria, não só do Brasil, mas de todos os países com a Interpol, vai ser possível ampliar essa capacidade operacional e alcançar patrimônios ocultos.
1: Ainda na entrevista que deu aos jornalistas, o presidente Lula destacou a relação do país com a China e voltou a reafirmar a soberania brasileira, inclusive em relação às eleições. Ao final da coletiva, o presidente Lula embarcou de volta ao Brasil. De Genebra, na Suíça, Luana Karen.
3: Mais água para 498 municípios que sofrem com o período de clima seco.
4: O governo do Brasil anunciou a instalação de quase 21 mil cisternas para garantir o abastecimento nos estados do semiárido.
3: A repórter Gabriela Noronha acompanhou esse anúncio e traz para a gente os detalhes. Boa noite, Gabriela.
5: Boa noite, Luciano, Mariana, boa noite a todos que nos ouvem na Voz do Brasil. Olha, foram assinados hoje as ordens de serviço que autorizam a instalação de cerca de 21 mil cisternas. Essas unidades vão beneficiar 498 municípios em 8 estados, que são Bahia, Ceará, Minas Gerais, Paraíba, Pernambuco, Piauí, Rio Grande do Norte e Sergipe. Para essa ação, estão sendo investidos mais de 250 milhões de reais. Segundo o governo, o objetivo é garantir a captação e armazenamento de água em períodos de estiagem, além de reduzir a dependência de soluções emergenciais no semiárido brasileiro, como o abastecimento por carros-pipa. As famílias beneficiadas foram selecionadas de acordo com critérios técnicos e sociais, priorizando populações em situação de maior vulnerabilidade, inscritas no Cadastro Único, famílias chefiadas por mulheres, comunidades quilombolas e pessoas com deficiência. De acordo com o ministro da Saúde, Alexandre Padilha, a iniciativa marca um avanço importante na política de segurança hídrica no país.
6: Com acesso à água de qualidade, de forma permanente, com estruturas resilientes, com tecnologias adaptadas à realidade local, mecanismos que garantam formas resilientes para enfrentar de forma transitória situações das tragédias climáticas ou da seca ou das enchentes, né, são fundamentais.
5: E olha, desde 2023, o governo do Brasil já entregou mais de 121 mil unidades de cisternas por meio do programa Cisternas. A maioria das distribuições se concentra nos estados do semiárido do Brasil. Mas o programa também beneficia comunidades na região amazônica, assim como em localidades de Mato Grosso do Sul, Goiás e Rio Grande do Sul, e utilizando aí tecnologias que se adequam às particularidades dessas regiões. As cisternas implementadas pelo programa têm uma capacidade que varia de 16 mil a 52 mil litros.

0: de água, o que possibilita o armazenamento seguro durante as secas. Mariana, Luciano.
1: Obrigada, Gabriela Noronha, pelas informações ao vivo na Voz do Brasil.
2: E outra forma de garantir segurança hídrica para a população mais vulnerável é por meio da tarifa social de água e esgoto.
1: O benefício já chegou a 1.905 municípios, onde vivem mais de 156 milhões de brasileiros.
2: E a Agência Nacional de Águas e Saneamento Básico, ANA, alerta que o prazo para a implantação ou implementação da tarifa se encerra em dezembro deste ano.
1: A tarifa social foi criada por lei em 2024.
3: A tarifa social de água e esgoto chegou em municípios onde vivem mais de 156 milhões de brasileiros. O benefício garante desconto de pelo menos 50% na conta de água e esgoto para famílias de baixa renda inscritas no Cadastro Único ou que tenham integrantes que recebem o Benefício de Prestação Continuada, o BPC. A implementação ocorre em diferentes etapas, como a coleta de dados do Cadastro Único e do BPC, ajustes de equilíbrio econômico-financeiro dos contratos e a conclusão do benefício pelos prestadores de serviço. A meta é que a tarifa social esteja implementada em todo o país até dezembro, explica Silvano Silvério, e superintendente de regulação de saneamento básico da ANA.
4: A partir de dezembro de 26, já não estará cumprindo a lei aqueles municípios que não tiverem a tarifa social instituída. Isso é muito importante, então é preciso correr com esse processo de obter as informações do Cade Único, do BPC, fazer os estudos em reequilíbrio econômico financeiro, implementar a tarifa até dezembro de 2026, que é o limite dado pela lei.
3: A tarifa social de água e esgoto foi criada por lei em 2024 e busca ampliar o acesso à população de baixa renda a um serviço essencial, com a concessão automática do desconto a partir das informações do Cade Único e do BPC. Reportagem Pablo Mundim.
2: Para facilitar o acesso aos serviços de saúde e humanizar os atendimentos, o governo do Brasil já entregou mais de 3.300 veículos para transportar a população que mora a mais de 50 quilômetros de distância dos grandes centros urbanos.
1: São vans, micro-ônibus e ambulâncias adquiridos com um investimento de R$1,4 bilhão.
2: A medida faz parte do programa Agora Tem Especialistas.
5: Foram entregues 3.300 veículos, entre vans, micro-ônibus e ambulâncias. Muitos desses veículos vão atender pacientes que moram longe e precisam percorrer mais de 50 quilômetros de distância para passar por uma consulta, fazer exames, cirurgias ou tratamentos especializados pelo SUS. Dos 3.300 veículos adquiridos, 1.824 serão entregues diretamente às prefeituras para uso em várias finalidades. Os outros 1.476 vão ser direcionados ao transporte de pacientes de radioterapia e hemodiálise. É o que explica o secretário de Atenção Especializada à Saúde, Mozart Salles.
6: Todo brasileira e brasileiro acima de 50 quilômetros de um serviço de hemodiálise e de radioterapia terá direito a usar o transporte sanitário e numa situação delicada, no caso da radioterapia, até utilizando aí as ambulâncias tipo A.
5: A ação faz parte do programa Agora Tem Especialistas, Caminhos da Saúde. O investimento é de R$1,4 bilhão na compra dos veículos. Mozart Salles, do Ministério da Saúde, destaca que a ideia é reduzir problemas de transporte e democratizar o acesso à rede pública de saúde.
6: O programa ele é uma iniciativa extremamente importante para a democratização, humanização do acesso e qualificação desse acesso. Alguns equipamentos e estruturas, elas são agrupadas em determinadas regiões e cidades. E ao agrupar, você acaba gerando um problema e uma necessidade, que é o deslocamento dos pacientes das cidades menores para os centros maiores.
5: Além do aumento do atendimento especializado e a oferta de transporte, o programa Agora Tem Especialistas prevê mais atendimentos em exames e cirurgias. Reportagem Márcia Fernandes.
1: Em 2027 tem Copa do Mundo Feminina da FIFA na América do Sul e o Brasil se prepara para sediar a competição pela primeira vez.
2: Durante participação no programa Bom Dia Ministro, transmitido pela empresa Brasil de Comunicação, o ministro do Esporte, Paulo Henrique Cordeiro, ressaltou que o maior impacto do evento será a inclusão.
1: O ministro destacou que a prioridade do governo é trazer o futebol feminino para um patamar de

0: igualdade em relação ao masculino e garantir a permanência de meninas e mulheres no esporte.
1: Pode ter certeza que o maior legado que nós vamos ter dessa Copa não é um legado de infraestrutura física. É uma mudança de como encara o futebol masculino e feminino. De incluir mais meninas e jovens com essa concepção de gênero, fazendo com que o futebol mude e traga as mulheres e traga as meninas para essa prática desportiva. E essa é a nossa principal ideia, fazer com que as mulheres possam efetivamente estar no futebol.
2: O ministro Paulo Henrique Cordeiro falou também dos esforços do governo na ampliação da lei de incentivo ao esporte.
0: A medida, criada em 2006, se tornou permanente no final do ano passado.
2: Na entrevista, o ministro do Esporte ressaltou os avanços a partir da mudança e fez um balanço dos investimentos.
1: Na nossa lei de incentivo ao esporte, nós ultrapassamos, no ano passado, mais de R$1 bilhão investidos. Nós somos um país de dimensão continental, obviamente com carências mil. A lei de incentivo ao esporte precisa efetivamente ampliar o seu alcance para que nós possamos levar políticas públicas de esporte, tanto em infraestrutura, na construção de novos equipamentos, quanto na recuperação de equipamentos já existentes e também de projetos de esporte com qualidade para a nossa população.
0: E o governo do Brasil está apertando o cerco contra ações maliciosas de sites de apostas online, as chamadas bets.
2: Um acordo assinado pelos Ministérios da Fazenda e da Justiça e Segurança Pública vai combater os chamados padrões manipulativos.
0: São recursos visuais usados para induzir usuários a gastarem sem consciência dos riscos.
2: A ação prevê fiscalização de propagandas abusivas e estudos sobre os perigos do vício em jogos digitais.
3: A Secretaria de Prêmios e Apostas do Ministério da Fazenda e a Secretaria Nacional de Direitos Digitais do Ministério da Justiça e Segurança Pública assinaram um acordo de cooperação técnica para aumentar a proteção dos consumidores em relação aos jogos de aposta online. Segundo o governo, o objetivo do acordo é desenvolver ações para identificar e combater os chamados padrões manipulativos, recursos utilizados pelas plataformas digitais que podem influenciar indevidamente o comportamento dos usuários e comprometer a tomada de decisões conscientes. Os Ministérios da Fazenda e da Justiça vão atuar em conjunto para compartilhar informações e experiências que possam contribuir para o fortalecimento da regulação e da fiscalização do setor. A cooperação também prevê análises sobre publicidade responsável, transparência das plataformas, mecanismos de proteção aos consumidores e classificação de riscos associados ao uso de jogos e apostas. Priscila Machado, para a Voz do Brasil.
0: O novo Desenrola Brasil chega à marca de R$10.300.000 em operações de crédito com o uso do FGTS.
2: A utilização dos recursos do Fundo de Garantia por Tempo de Serviço foi registrada pelo Ministério do Trabalho e Emprego em mais de 17 mil renegociações de dívidas no âmbito do programa.
4: O uso do FGTS como garantia para a renegociação de dívidas no programa Desenrola Brasil movimentou R$10.300.000 em operações até junho. Ao todo, foram registradas 17.085 operações de crédito, com valor médio de R$ 604,73 por trabalhador. Os dados foram apresentados pelo Ministério do Trabalho e Emprego nesta terça-feira, durante reunião do Conselho Curador do FGTS. O levantamento também aponta maior participação das mulheres na utilização da modalidade. 55% dos contratos foram firmados por trabalhadoras, enquanto os homens representam 45% das operações realizadas. Em relação à distribuição regional, o Sudeste concentra a maior parcela das operações, com 50% do total. Em seguida, aparecem o Nordeste, Sul, Centro-Oeste e Norte. Thaisa Vitória, para a Voz do Brasil.
0: Grandes propriedades rurais na Amazônia estão recebendo orientações do Ibama para tentar evitar incêndios florestais.
2: A medida faz parte da Operação Apoena, que começou este mês.
5: Donos de grandes propriedades rurais na Amazônia Legal estão recebendo um aviso do Ibama. Ou adotam medidas contra o fogo agora, ou serão punidos. É a estratégia da Operação Apoena, que começou este mês para tentar se antecipar aos incêndios florestais. O Instituto

0: notificou fazendas no Pará, Mato Grosso, Amazonas, Rondônia, Acre, Maranhão e Roraima que têm maior risco de queimadas. Jair Schmidt, presidente substituto do IBAMA, explica as principais orientações.
1: A primeira delas é que, em hipótese alguma, utilize e faça qualquer uso do fogo na vegetação sem a devida autorização de queima controlada do órgão ambiental competente. O segundo alerta, em caso de qualquer ocorrência de incêndio, que ele imediatamente comunique aos órgãos de controle, aos órgãos de combate, né, para estabelecer as medidas de resposta.
0: Os donos de terras também são obrigados a limpar o material combustível e a vegetação seca, além de criar aceiros para segurar as chamas. As ações tentam diminuir os impactos do Super El Niño, que pode agravar a seca na região este ano. E o governo já destinou mais recursos para fortalecer o combate aos incêndios florestais. Na última segunda-feira, foi autorizado um crédito extraordinário de 337 milhões e 500 mil reais para o Ministério do Meio Ambiente e Mudança do Clima. Recurso que vai permitir medidas como compra de equipamentos, pagamento de diárias de equipes e aluguel de aeronaves. Jair Schmidt, do IBAMA, comenta outras ações para o período da seca.
1: Nós estamos também com um número recorde de contratação de brigadistas. O governo federal deve contratar esse ano aí mais de 4.400 brigadistas. O IBAMA ele tem uma previsão aí, de dispor aí de até 19 aeronaves. Nós estamos mobilizando mais de 400 veículos especializados voltados ao combate de incêndios florestais.
0: Quem descumprir as notificações do IBAMA ou for flagrado queimando a vegetação sem autorização, será multado e poderá ter a propriedade embargada. Reportagem Luciana Colares de Holanda.
2: O Brasil passa a contar com a rede de proteção aos direitos da pessoa idosa.
3: A iniciativa vai assegurar direitos com base nos princípios da equidade, da não discriminação e do respeito à diversidade.
4: Foi instituída pelo governo federal a Rede Nacional de Proteção e Defesa dos Direitos Humanos das Pessoas Idosas. A iniciativa visa promover a articulação entre os estados e a cooperação entre os órgãos e entidades públicas na garantia, promoção e proteção dos direitos humanos das pessoas idosas. Órgãos e entidades da administração pública podem aderir à Rede Nacional de Proteção e Defesa dos Direitos Humanos das Pessoas Idosas. A adesão será voluntária. A rede tem como atribuição recomendar a realização de diagnósticos sobre o envelhecimento populacional e os direitos humanos, propor estratégias para acompanhar o acesso das pessoas idosas às políticas setoriais e fortalecer os fóruns, movimentos e entidades com atuação na defesa dos direitos das pessoas idosas e na participação social. A coordenação geral será feita pelo Ministério dos Direitos Humanos e da Cidadania, junto com o Conselho Nacional dos Direitos da Pessoa Idosa. Daniele Popó para a Voz do Brasil.
2: Mais arte e música nas salas de aula de todo o país.
3: Um estudo divulgado essa semana mostrou que o uso de materiais dessas disciplinas em escolas públicas aumentou quase 10% desde 2019.
2: O que trouxe ganhos para o desempenho dos alunos dessas instituições e para sua trajetória escolar.
5: Uma pesquisa inédita realizada pelo Instituto Itaú, em parceria com os Ministérios da Cultura e da Educação, mostrou que o uso de materiais de arte e música nas escolas públicas aumentou, alcançando 45% das instituições em 2024. Em 2019, o índice era quase 10% menor, segundo dados do Censo Escolar. Essa ampliação está associada a melhores notas em língua portuguesa e matemática, entre outros benefícios. É o que explica Eduardo Saron, presidente da Fundação Itaú.
6: Quando a educação se junta com cultura, a gente vai mais longe. A gente cria pertencimento, a gente impacta a trajetória escolar deste jovem. Então a ideia é que esses estudos possam oferecer ainda mais elementos para fortalecer a escola de tempo integral. Com mais matemática, mais língua portuguesa, mais ciência, mas com mais arte, mais cultura, mais esporte.
5: O estudo aponta ainda outros reflexos na trajetória escolar. O uso dos materiais pedagógicos está associado a taxas de reprovação e de abandono ligeiramente mais baixas, além de menores índices de distorção e idade série. O estado de São Paulo lidera em volume absoluto, passando de 7.140

0: 40 escolas com materiais de artes e música em uso em 2019 para 8.681 em 2024. Para a ministra da Cultura, Margarete Menezes, aumentar a presença da arte e da música em sala de aula é investir na formação do ser humano como um todo.
1: Então isso é um ativo importantíssimo que a gente tem que mudar a nossa maneira de perceber, qualificar esses talentos. Porque quando a gente qualifica o talento através da cultura e da arte, não é só pela cultura e arte que ela é aproveitada. Ela se expande para qualquer outra direção das suas profissões. Então é a qualificação do ser humano.
0: Para garantir a sustentabilidade das ações, o estudo apresenta algumas recomendações, como planejamentos conjuntos entre as pastas da cultura e da educação, destinação de recursos públicos para investimentos em salas multiuso e na contratação de profissionais e integração de práticas artísticas e culturais no currículo de tempo integral. Reportagem Natália Koslick.
2: E essas foram as notícias do governo do Brasil.
3: E agora com o minuto do TCU e em seguida as notícias do Poder Judiciário e do Congresso Nacional. Boa noite.
2: Boa noite para você, até amanhã.
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8: STF decide manter até 30 de junho de 2027 a aplicação dos critérios de repartição dos recursos do Fundo de Participação dos Estados e do Distrito Federal.
9: STJ mantém ações penais contra engenheiros da Vale e de empresa alemã por rompimento da barragem Brumadinho.
8: TSE e partidos políticos firmam acordo pela integridade das eleições 2026.
9: Boa noite, eu sou Marcela Luiz.
8: E eu sou Walter Lima.
9: Supremo Tribunal Federal decide manter até 30 de junho de 2027 a aplicação dos critérios de repartição dos recursos do Fundo de Participação dos Estados e do DF.
8: O prazo foi fixado como improrrogável. Marcelo Della Libera.
10: O Fundo de Participação dos Estados e do Distrito Federal é uma transferência de dinheiro do governo federal para os entes da federação. A Constituição determina que os recursos sejam distribuídos com o objetivo de reduzir desigualdades regionais. Por isso, a regra de rateio considera fatores como população e renda. Uma ação do Estado de Alagoas questionava a lei que define os critérios de repartição dos recursos do fundo. Em 2023, o Supremo declarou inconstitucionais trechos dessa norma, mas manteve as regras em vigor até 31 de dezembro de 2025, para dar tempo ao Congresso de aprovar uma nova lei. Como o Legislativo não editou a nova regra, o presidente do STF, ministro Edson Fachin, prorrogou a validade dos critérios até 1º de março. A decisão foi referendada pelo plenário. Depois, em março, Carmen Lúcia prorrogou novamente a aplicação das regras por 90 dias. O prazo terminou sem que houvesse nova legislação. Por isso, a ministra decidiu conceder mais 30 dias e enviar o tema ao plenário. O colegiado, então, decidiu prorrogar até 30 de junho de 2027 a aplicação dos atuais critérios de repartição dos recursos do Fundo de Participação dos Estados e do Distrito Federal. O prazo foi fixado como improrrogável.
9: STJ mantém ações penais contra engenheiros da Vale e de empresa alemã por rompimento da barragem da mina do Córrego do Feijão, em Brumadinho, Minas Gerais.
8: No desastre, 272 pessoas morreram. Fátima Uchoa.
11: Pela acusação, três profissionais da TUV-SUD teriam participado da emissão de declarações de estabilidade da barragem, mesmo com indícios.

0: de comprometimento da segurança. Já um engenheiro da Vale é acusado em relação à gestão dos riscos da estrutura, como a obtenção de declarações de estabilidade supostamente irregulares e a não adoção de medidas de emergência. O relator na sexta turma do STJ, ministro Sebastião Reis Júnior, observou que o habeas corpus para o trancamento de ação penal só é concedido quando não há justa causa ou quando fica evidente que o acusado não participou do delito, mas não se justifica se exige exame técnico aprofundado dos fatos, como nesse caso.
1: TSE e partidos políticos firmam acordo pela integridade das eleições 2026.
2: Dos 30 partidos registrados no Brasil, 26 aderiram à iniciativa. Fábio Ruas.
3: O acordo foi firmado entre o presidente do TSE, ministro Cássio Nunes Marques, e representantes dos partidos. O documento reforça compromissos para as eleições de outubro. Entre eles, o combate à desinformação. O acordo também destaca a importância dos partidos na fiscalização e nas auditorias do sistema eletrônico de votação, além da promoção da acessibilidade e do enfrentamento à violência política, especialmente contra as mulheres.
1: Indígenas de Oiapoque, no extremo norte do Amapá, começaram a ser atendidos hoje na itinerância Cidadania Aqui com Você.
2: Até 2 mil pessoas devem receber suporte jurídico gratuito nestes dois primeiros dias. Rafael Silva.
4: O mutirão está concentrado na aldeia Manga, cerca de 22 quilômetros de Oiapoque. Indígenas de diversas aldeias da região chegaram cedo para receber suporte jurídico nas áreas trabalhista, previdenciária, de saúde, social, entre outros. Mais de 150 profissionais de diversos órgãos se juntam ao mutirão organizado pela Justiça do Trabalho. A proposta é concentrar em um único local e de graça serviços que normalmente exigiriam viagens longas e custos elevados para os moradores da região. No sábado e domingo, a itinerância vai atender indígenas da aldeia Espírito Santo.
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1: Uma boa noite.
2: E até amanhã.
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7: Eu sou Paula Groba.
8: E eu sou Humberto Pinheiro.
7: E estes são os destaques de hoje do Jornal do Senado, que começa agora.
8: Aprovada a inclusão de educação política e cidadania nas escolas.
7: PEC da aposentadoria especial de agentes de saúde e de endemias pode ir ao plenário na próxima semana.
8: Segue para a sanção Banco Nacional de Boas Práticas contra a Violência à Mulher.
7: Boa noite.
8: Boa noite.
7: Como funcionam os três poderes? Qual é o papel do cidadão na democracia? E de que forma as decisões políticas impactam o dia a dia da população? Questões como essas poderão ganhar mais espaço nas salas de aula.
8: Seguiu para a sanção presidencial o projeto que torna obrigatório o ensino de educação política e direitos da cidadania nas escolas brasileiras. A proposta busca ampliar o conhecimento dos estudantes sobre as instituições do país e fortalecer a participação do cidadão. Repórter Douglas Castilho.
9: O conteúdo não será incluído como disciplina, mas estará inserido no contexto do ensino da realidade social e política, que já é obrigatório e será ministrado como tema multidisciplinar e transversal, perpassando diversas matérias. O senador Jordano, do Podemos de São Paulo, se manifestou a favor da iniciativa.
10: Das pessoas saberem o que é um vereador, o que é um deputado estadual, do que é um deputado federal, do que faz uma casa legislativa, o que é o Senado da República. Nesse momento de se discute muito política, mas poucas pessoas da população sabem o que os poderes fazem.
9: O senador Hamilton Mourão, do Republicanos de São Paulo, foi em sentido contrário, preocupado com o que chamou de ideologização.
11: Quem é que vai ministrar essa aula? São aquelas docentes formados em escolas de nível superior, onde nós sabemos qual é a corrente ideológica que predomina.
9: Além de Mourão, outra senadora que fez questão de marcar marcar sua posição e registrar voto em contrário foi Damaris Alves, do Republicanos do Distrito Federal. O texto vai

0: sanção presidencial.
1: E o Senado aprovou um projeto de lei complementar que proíbe o contingenciamento de recursos destinados às agências reguladoras federais. A proposta busca garantir autonomia financeira a esses órgãos responsáveis pela fiscalização de setores essenciais, como saúde, transporte, energia, telecomunicações e mineração.
2: O texto segue agora para análise da Câmara dos Deputados. Segundo o relator, senador Marcos Rogério, do PL de Rondônia, a medida evita prejuízos às atividades de controle e regulação.
3: A descontinuidade de fiscalizações, análises técnicas e processos tende a acumular passivos administrativos, atrasar decisões, ampliar litígios e exigir, posteriormente, esforços orçamentários mais elevados para recompor a capacidade operacional perdida.
1: O presidente do Senado, Davi Alcolumbre, sinalizou a possibilidade de colocar em votação na próxima semana a proposta de emenda à Constituição que concede aposentadoria especial aos agentes comunitários de saúde e aos agentes de combate às endemias. Ele lembrou que o texto já foi aprovado pela Câmara dos Deputados e recebeu apoio unânime na Comissão de Constituição e Justiça do Senado.
2: Pela proposta, os agentes terão direito à aposentadoria com idade mínima de 57 anos para mulheres e 60 anos para homens, desde que comprovem 25 anos de contribuição e de efetivo exercício na atividade profissional. Alcolumbre afirmou que é necessário garantir ao Senado a oportunidade de analisar uma reivindicação considerada importante para, segundo ele, cerca de 400 mil trabalhadores em todo o país.
3: É impossível um presidente do Senado Federal ser o único responsável por prejudicar a vida de 400 mil agentes comunitários de saúde ou de agentes de endemia. E eu não percebi no ano passado, em nenhum momento, que alguém disse que isso aqui era uma bomba muito grande fiscal no Brasil. E eu estou cansado de ser cobrado todos os dias como um homem que está desestabilizando as contas públicas brasileiras, as finanças do nosso país.
1: Uma proposta que proíbe a obrigatoriedade da vacinação contra a Covid-19 avançou no Senado.
2: A Comissão de Direitos Humanos aprovou a transformação de uma sugestão legislativa apresentada por um cidadão do Ceará em projeto de lei. A proposta agora passa a ser analisada pelo Congresso Nacional. Os detalhes com o repórter Márcio Maturana.
4: Uma sugestão que proíbe a obrigação de vacina contra a Covid-19 virou projeto de lei. A ideia foi encaminhada por um cidadão do Ceará por meio do portal E-Cidadania, ainda durante a pandemia. O relatório favorável do senador Márcio Bittar, do PL do Acre, lido pelo senador Jaime Bagatoli, do PL de Rondônia, destacou o direito à liberdade individual.
5: Ainda que pareça ter perdido o objetivo, em razão de inexistir, no momento, imposição vigente de vacinação obrigatória, a sugestão mantém relevante mérito por buscar assegurar, de forma permanente, a inviolabilidade da liberdade individual, o direito à objeção da consciência e a proteção da integridade física do cidadão brasileiro.
4: Qualquer pessoa pode enviar uma ideia legislativa pelo portal senado.leg.br/e-cidadania.
1: E a Comissão de Relações Exteriores aprovou o acordo da Organização Mundial do Comércio que elimina tarifas de importação para aeronaves civis, motores, peças e outros componentes do setor aeronáutico.
2: A proposta busca ampliar a competitividade da indústria e fortalecer o comércio internacional na área de aviação. O texto segue agora para análise do plenário do Senado. Repórter Rodrigo Rezende.
6: Entre 2018 e 2022, o mercado de aviação civil movimentou US$3,7 trilhões em todo o mundo. O acordo assinado pelo Brasil na Organização Mundial do Comércio sobre as negociações de aeronaves civis permite ao país participar ainda mais do setor, onde a Embraer já conta com destaque. O relator do acordo, senador Nelsinho Trade, do PSD de Mato Grosso do Sul, explica algumas vantagens do texto.
7: Porque o acordo sobre o comércio de aeronaves civis da OMC é um instrumento multilateral que objetiva a máxima liberalização do mercado mundial de aviação. Nesse sentido, ele assegura a eliminação de tarifas de importação para aeronaves, motores e peças, proíbe subsídios à exportação e reduz barreiras não tarifárias aos signatários.

0: PSD do Maranhão, a medida preserva a vontade manifestada em vida e evita prejuízos a familiares e herdeiros. O projeto está pronto para votação em plenário, com pedido de urgência.
1: O projeto de lei é importante porque acaba assegurando o direito dessa mulher ou desse homem em vida. Isso é muito importante. É o respeito, inclusive, à memória dessas pessoas.
2: E seguiu para a sanção presidencial um projeto que cria um Banco Nacional de Boas Práticas para reunir e divulgar ações, programas e políticas públicas que já apresentaram resultados positivos na prevenção e no enfrentamento da violência contra a mulher.
0: A ideia é identificar e replicar iniciativas que dão certo no combate a esse crime. Repórter Alexandre Campos.
3: O banco conterá dados como nome do programa, ação ou projeto, data de sua vigência e descrição sumária do local, perfil e número de pessoas atendidas, além de órgãos públicos envolvidos em sua implementação. Relatora do projeto na Comissão de Direitos Humanos, a senadora Roberta Accioli, do Republicanos de Roraima, lembrou que o banco, além de valorizar as iniciativas exitosas implementadas no país, vai permitir que essas experiências sejam multiplicadas.
4: Isso facilitará não apenas a consulta e o intercâmbio de informações entre os entes federados, mas também o aproveitamento desses dados pela sociedade e soluções inovadoras possíveis de gerar benefícios concretos para a formulação e o aperfeiçoamento de políticas públicas de combate à violência de gênero.
3: Dados do Atlas da Violência de 2026 indicaram que entre 2014 e 2024, 46.336 mulheres foram assassinadas no Brasil.
0: Edição de Paula Groba e trabalhos técnicos de Eliseu Caires. O Jornal do Senado fica por aqui. Acompanhe agora as notícias da Câmara dos Deputados. Boa noite.
2: Boa noite e até amanhã.
5: Jornal Câmara dos Deputados. Câmara garante atestado para funcionários acompanharem filhos doentes.
6: O plenário estabelece mudanças na estrutura da Advocacia Geral da União.
5: Avança projeto de lei que aumenta a punição para ameaças feitas por Pix.
6: Boa noite. Ranieri Paulino, do Republicanos, destaca iniciativas desenvolvidas na Paraíba para coibir a violência contra a mulher e combater o feminicídio. O deputado acredita que programas de conscientização e acolhimento têm fortalecido a rede de apoio às vítimas.
5: Ranieri Paulino também ressalta a atuação de órgãos públicos na defesa dos direitos das mulheres, além de medidas legislativas voltadas à responsabilização de agressores. Para ele, o enfrentamento à violência exige ações permanentes de prevenção, proteção e mudança cultural.
6: Flávio Nogueira, do PT do Piauí, é autor de projeto que aumenta as penalidades para quem utilizar o Pix para fazer ameaças, perseguições e intimidações. A ideia, segundo ele, é ampliar a proteção das vítimas, especialmente mulheres, alvo de violência psicológica.
5: Flávio Nogueira destaca a importância desse sistema de pagamentos como uma inovação tecnológica brasileira, mas alerta para o uso indevido da ferramenta por criminosos que utilizam o campo de descrição das transferências para praticar assédio e ameaças.
6: O projeto que aumenta a pena para ameaças feitas por Pix já foi aprovado na Comissão de Constituição e Justiça. Entenda como funciona com a repórter Paula Bittar.
7: A Comissão de Constituição e Justiça da Câmara aprovou um projeto que aumenta as penas para os crimes de ameaça, de perseguição e de violência psicológica contra a mulher quando cometidos no campo de mensagem do Pix. O Pix é o meio de pagamento eletrônico instantâneo criado pelo Banco Central que entrou em funcionamento em 2020. O texto estabelece que no crime de ameaça, que tem pena inicial de detenção de 1 a 6 meses ou multa, a penalidade é aumentada de 1/3 até a metade se o crime é cometido por mensagem do Pix. No caso da perseguição, com pena inicial de reclusão de 6 meses a 2 anos e multa, a pena é aumentada da metade se o crime for pela mensagem do Pix. E o aumento também é de metade para crime cometido pela mensagem do Pix no caso de violência psicológica contra a mulher, que tem pena inicial de reclusão de 6 meses a 2 anos e multa se a conduta não constituir crime mais grave. O autor, deputado Flávio Nogueira, do PT do Piauí, disse que apresentou o projeto para coibir uma prática que tem sido cada vez mais comum nos crimes de violência contra mulheres. Segundo ele, em muitos casos, o valor enviado é mínimo, irrisório, e serve apenas como um veículo para que a mensagem abusiva alcance a vítima, mesmo diante de medidas protetivas, bloqueios em redes sociais ou tentativas de afastamento. A deputada Érica Cocai, do PT do Distrito Federal, também defendeu.

0: defendeu o projeto.
1: Esse instrumento PIX, que reafirma a nossa soberania, que reafirma, sem dúvida nenhuma, a democracia, que reafirma a inclusão, não pode ser um instrumento para propagar, para incentivar ou para efetivar violências contra as mulheres. Violência contra as mulheres é uma luta que é absolutamente estruturante para a construção de uma sociedade mais justa e mais igualitária.
0: O projeto que aumenta as penas nos crimes de ameaça, de perseguição e de violência psicológica contra a mulher quando cometidos no campo de mensagem do PIX ainda depende de análise pelo plenário. Da Rádio Câmara de Brasília, Paula Bittar.
2: Direitos Humanos. Benedita da Silva, do PT do Rio de Janeiro, destaca a aprovação na Comissão de Direitos Humanos de projeto que reconhece a responsabilidade do Estado pela chacina de Acari. Ela lembra que 11 jovens foram sequestrados em julho de 1990, sem que os corpos tenham sido encontrados.
3: Benedita da Silva afirma que a proposta prevê pensão vitalícia aos familiares das vítimas, como reparação moral e simbólica pelo desaparecimento forçado. A legisladora acrescenta que o texto também define a data de 26 de julho como Dia Nacional das Vítimas de Desaparecimentos Forçados.
2: Justiça. A Câmara aprovou o projeto que altera a estrutura da Advocacia Geral da União. O repórter Marcelo Lascher explica as mudanças.
4: O plenário da Câmara aprovou o projeto que inclui a Procuradoria-Geral Federal e a Procuradoria-Geral do Banco Central entre os órgãos da Advocacia Geral da União, a AGU. A Procuradoria-Geral Federal é responsável por representar na Justiça as autarquias e fundações públicas federais, com o INSS, o IBAMA e as universidades. Hoje, a direção da AGU é composta pelo Advogado-Geral da União, pelas Procuradorias-Gerais da União e da Fazenda Nacional, pelo Conselho Superior da AGU e pela Corregedoria-Geral da Advocacia da União. O projeto aprovado e enviado pelo governo ao Congresso altera a lei orgânica da AGU para permitir que as carreiras jurídicas de procurador federal e de procurador do Banco Central também passem a integrar o órgão. O projeto foi criticado em plenário e o deputado Kim Kataguiri, do Missão de São Paulo, diz que a alteração aumenta os poderes do advogado-geral da União e pode comprometer a autonomia de outros órgãos como o Banco Central.
5: O principal argumento sendo utilizado aqui é o seguinte: todos os órgãos que já estão subordinados à Advocacia Geral da União vão continuar subordinados. Eu duvido muito que haveria essa mobilização política em torno dessa matéria se fosse para não mudar nada. E me causa preocupação a possibilidade de diminuir a autonomia das autarquias, a autonomia das agências reguladoras, a autonomia do Banco Central e, ao mesmo tempo, dar superpoderes para que o advogado-geral da União avoque para si causas que não deveriam ser da sua competência.
4: O relator da proposta, o deputado Lafayette de Andrada, do PL Mineiro, negou que a proposta ameace a autonomia de outros órgãos, mas admitiu um erro que, na redação original, permitia que o advogado-geral da União indicasse o procurador da Fazenda Nacional e o procurador-geral do Banco Central sem ouvir o ministro da Fazenda e o presidente do Banco Central, o que foi corrigido no texto final. A proposta aprovada determina que esses cargos são de indicação conjunta do advogado-geral da União com o ministro da Fazenda e o presidente do Banco Central. Para Lafayette de Andrada, o texto apenas incorpora à AGU carreiras que, na prática, já são subordinadas ao advogado-geral da União.
6: Alguns jornalistas, sem ler o projeto, publicaram algumas matérias alarmistas dizendo que esse projeto confere poderes agigantados ao advogado-geral da União, o que não é verdade. O que esse projeto traz, na verdade, é incorporando ao escopo da AGU as carreiras que hoje, na prática, já são comandadas pela AGU, que são a Procuradoria da Fazenda Nacional e a Procuradoria do Banco Central.
4: O projeto que inclui a Procuradoria-Geral Federal e a Procuradoria-Geral do Banco Central entre os órgãos da Advocacia-Geral da União seguiu para análise do Senado. Da Rádio Câmara de Brasília, com informações de Antônio Vital, Marcelo Larcher.
2: Trabalho.
3: Merlon Solano, do PT do Piauí, cobra do Senado o andamento da proposta de emenda à Constituição que reduz a jornada de trabalho e acaba com a escala 6x1. Ele lembra que a PEC recém-aprovada na Câmara prevê 2 dias de descanso semanal sem redução salarial.
2: Merlon Solano aponta a melhoria na qualidade de vida dos brasileiros como um dos fatores de destaque. Em sua opinião, a aprovação da matéria no Senado vai contribuir para a atualização da CLT, reduzindo o adoecimento e o número de acidentes de trabalho.
3: Já Luiz Lima, do Novo do Rio de Janeiro, celebra a retirada de urgência do projeto do governo que coloca fim à escala 6x1. Segundo ele, executivo e lideranças do Legislativo perceberam os impactos

0: os negativos da medida, como o encarecimento de serviços básicos, como as tarifas de ônibus.
1: Na avaliação de Luiz Lima, diante de um cenário de inflação, juros altos, endividamento público e alta informalidade, a matéria é irresponsável e, caso prospere, vai prejudicar profissionais que dependem de comissões e gorjetas e diminuir a competitividade internacional do Brasil.
0: Pedro Aihara, do PP de Minas Gerais, defende a derrubada de veto a projeto que estabelece regras nacionais para a idade máxima de ingresso nas polícias militares e nos corpos de bombeiros. Ele esclarece que a proposta amplia de 30 para 35 anos o limite de entrada em concursos.
1: Pedro Aihara defende que a mudança atualiza a legislação diante do aumento da expectativa de vida e das novas exigências de formação para o ingresso nas carreiras militares. O parlamentar pede apoio à análise do veto a ser apreciado em sessão do Congresso Nacional.
0: Aloysio Mendes, do Republicanos, homenageia os 190 anos da Polícia Militar do Maranhão. O deputado exalta a atuação da corporação na proteção da sociedade e na preservação da ordem pública.
1: Aloysio Mendes reconhece o trabalho de homens e mulheres que integram a instituição e cumprem papel fundamental no sistema de segurança do Maranhão. Ele diz que a corporação tem uma trajetória marcada pela dedicação ao serviço público.
2: Economia.
0: Bomgás do PT do Rio Grande do Sul registra a participação de membros do Ministério da Fazenda em audiência na Câmara para debater o cenário econômico do país. Segundo o deputado, foram apresentadas na reunião medidas para estimular o crescimento, ampliar o emprego e conter a inflação.
1: Bomgás também defende ações do governo para enfrentar os efeitos de crises internacionais sobre a economia brasileira. O parlamentar cita avanços na reforma tributária e a ampliação da faixa de isenção do imposto de renda como medida voltada à redução da carga tributária.
0: José Nelto, do União de Goiás, cobra a abertura de uma CPMI para apurar possíveis irregularidades envolvendo o Banco Master. O deputado afirma que a comissão é necessária para identificar responsabilidades e dar resposta à população sobre os prejuízos causados.
1: José Nelto reclama de demora na instalação da CPMI e afirma que a apuração deve alcançar eventuais agentes públicos e privados implicados nas operações financeiras. Ele sustenta que a falta de investigação aumenta a desconfiança da sociedade sobre o caso.
0: Sargento Faur, do PL do Paraná, defende a atuação de integrantes da Operação Lava Jato em processos conduzidos no Estado. O deputado contesta críticas feitas por setores da esquerda, afirmando que a Força-Tarefa teve papel relevante no enfrentamento à corrupção no país.
1: Sargento Faur diz que decisões judiciais posteriores contrárias à Lava Jato não apagam a relevância da operação. Na avaliação dele, a oposição deve rebater tentativas de desqualificar as investigações e seus desdobramentos políticos.
2: Agricultura.
0: Sérgio Turra, do PP, defende a aprovação do projeto que prevê mecanismos de securitização e renegociação das dívidas aos produtores rurais. Segundo ele, a medida é necessária para auxiliar agricultores afetados por estiagens e enchentes no Rio Grande do Sul.
1: O parlamentar rebate críticas de que a proposta representaria um desfalque nas contas públicas. De acordo com Sérgio Turra, o projeto cria condições para que os produtores reorganizem suas finanças e mantenham a atividade agropecuária sem prever o perdão das dívidas.
0: Delegado Caveira, do PL, denuncia que o ICMBio tem entrado em fazendas e confiscado gado de produtores no Pará. Ele acusa os governos federal e estadual de apoiarem abusos contra agricultores e alega que os produtores afetados já estão há mais de 50 anos na região.
1: Delegado Caveira cobra ação imediata do Ministério Público contra apreensões em Altamira e pede que o governo do Pará seja investigado por corrupção. Segundo sua análise, a administração estadual tem sido palco de clientelismo para garantir a perpetuação de determinadas famílias no poder.
2: Meio ambiente.
0: Inácio Arruda, do PCdoB, festeja a realização, na data em que se celebra o Dia Internacional do Combate à Desertificação, de um seminário internacional para combater a degradação das terras. Ele sublinha a busca por soluções científicas para o solo do semiárido, especialmente no Ceará.
1: O evento ocorrido na Câmara, segundo Inácio Arruda, reuniu cientistas e a ONU para propor tecnologias que ajudem o pequeno produtor. O deputado esclarece que a meta é usar a pesquisa de órgãos como a Embrapa para salvar a agricultura familiar no Nordeste brasileiro.
2: Turismo.
0: Eduardo Bismarck, do PV do Ceará, comemora a realização em Fortaleza de encontro que está reunindo agentes de turismo de todo o país até o dia 20 de junho. Ele destaca que a programação inclui visita à técnica à Canoa Quebrada, no município de Aracati, para ampliar a divulgação da Rota das Falésias.

0: Eduardo Bismarck também destaca o novo voo da Azul entre Belo Horizonte e Aracati, previsto para operar a partir de outubro. O parlamentar avalia que a ligação aérea deve fortalecer o turismo no litoral leste do Ceará, contribuindo para a geração de negócios na região.
1: Hildo Rocha, do MDB do Maranhão, pede apoio para projeto de sua autoria que visa incluir a temporada de praias do Rio Tocantins no calendário oficial de eventos nacionais, para fomentar o turismo e a economia local durante os meses de junho a setembro.
0: De acordo com Hildo Rocha, a oficialização da temporada vai atrair turistas e facilitar o financiamento de atividades culturais e de lazer. O deputado lista as cidades de Imperatriz, Ribeirãozinho, Ribamar Fiquene, Estreito e Porto Franco como principais polos turísticos maranhenses.
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3: Saúde.
1: A Câmara aprovou proposta que garante atestado para o funcionário acompanhar filhos doentes sem desconto no salário. O repórter Antônio Vital acompanhou a votação.
4: A Câmara dos Deputados aprovou o projeto que permite que pais ou responsáveis por crianças de até 12 anos se afastem do trabalho por até 14 dias por ano, sem desconto no salário, para acompanhar os filhos em caso de doença. O afastamento, porém, deverá ser justificado com atestado médico, que contém informações como o diagnóstico, o registro do médico no Conselho Regional de Medicina e uma declaração expressa da necessidade de acompanhamento pelos responsáveis. O atestado servirá como justificativa para a ausência no trabalho, somente se for demonstrada a incompatibilidade entre o acompanhamento do filho e o exercício da atividade, e se a assistência dos pais for indispensável e não puder ser compensada no emprego. Durante o período de licença, será assegurada a manutenção do emprego e os direitos trabalhistas. O projeto foi apresentado pelo deputado Alencar Santana, do PT de São Paulo, e o texto final foi alterado pela relatora, deputada Denise Pessoa, do PT do Rio Grande do Sul. Ela retirou, por exemplo, a previsão de o INSS arcar com o pagamento dos empregados durante o afastamento e limitou em 14 dias por ano o período máximo de afastamento dos pais. O projeto foi criticado pela deputada Adriana Ventura, do Novo de São Paulo, que apontou prejuízo para as pequenas empresas.
5: Isso estimula absenteísmo, é uma agressão, novamente, à negociação direta entre empregadores e empregados. Mas 14 dias, a gente está falando de meio mês, onde libera, pode faltar, leva o filho e não precisa voltar para o trabalho, não é obrigado a compensar, não é obrigado a fazer nada. Então isso é uma vergonha, é um intervencionismo, não dá para ficar jogando tudo nas costas de quem produz.
4: O autor da proposta, o deputado Alencar Santana, disse que o texto final prevê medidas para evitar abusos e fraudes.
6: A deputada Denise aperfeiçoou o texto, garantindo medidas de proteção para evitar que, se porventura uma pessoa queira abusar dessa lei, não possa estar usando desse recurso sem necessidade. A lei visa garantir a proteção e o cuidado à criança e permitir que a responsabilidade que o pai e a mãe têm do cuidado possa ser exercida de maneira plena.
4: O projeto que permite que pais ou responsáveis por crianças de até 12 anos se afastem do trabalho por até 14 dias por ano, sem desconto no salário, para acompanhar os filhos em caso de doença, seguiu para análise do Senado. Da Rádio Câmara de Brasília, Antônio Vital.
3: Desenvolvimento Regional.
0: Marcelo Nilo, do Republicanos da Bahia, classifica como ineficiente a gestão estadual em áreas essenciais como educação, saúde e segurança pública. O congressista alega que o Estado apresenta índices alarmantes de violência, além de infraestrutura precária nas rodovias.
1: Marcelo Nilo acusa o executivo local de descumprir obrigações financeiras com prestadores de serviços e artistas contratados. Ele qualifica a administração do Estado como a pior da história, apontando problemas também nas políticas de geração de emprego e de proteção às mulheres.
0: Rodrigo Hollenberg, do PSB, critica o governo do Distrito Federal, mencionando uma operação policial contra autoridades do primeiro e segundo escalão da gestão atual. Para ele, os episódios reforçam a suspeita de irregularidades na administração.
1: Rodrigo Hollenberg também defende a instalação de uma CPI para investigar o Banco Master e operações envolvendo o Banco BRB. Ele afirma que a apuração dos fatos é necessária para garantir transparência e esclarecer possíveis responsabilidades.
0: Vavá do Avante de Minas Gerais relata preocupações de moradores do Vale do Jequitinhonha sobre a prestação de serviço

0: Dos públicos. O deputado informa que recebeu denúncias relacionadas às condições de estradas vicinais, transporte escolar e limpeza urbana.
1: Vavá cobra atenção dos gestores públicos da região para a aplicação dos recursos municipais e para a qualidade dos serviços oferecidos. Segundo ele, o atendimento às comunidades mais vulneráveis deve ser tratado com responsabilidade e compromisso com o interesse público.
0: Dr. Flávio, do PL do Rio de Janeiro, defende a derrubada do veto presidencial ao projeto que amplia a área reconhecida como semiárido no estado. O deputado argumenta que a proposta beneficiaria produtores rurais fluminenses que enfrentam períodos frequentes de estiagem.
1: De acordo com o Dr. Flávio, o reconhecimento dessa área permite ampliar o acesso a políticas públicas voltadas ao desenvolvimento rural. Para ele, o projeto fortalece a produção agropecuária, gera renda e impulsiona a economia de mais de 20 municípios no interior do Rio de Janeiro.
0: Dr. Frederico, do PL, comemora a aprovação na Comissão de Legislação Participativa de moção de louvor à tratorada de Santa Rita de Caldas, realizada no município do Sul de Minas Gerais. Ele assinala que o evento reúne agricultura familiar, tradição religiosa e valorização das comunidades rurais.
1: Dr. Frederico também registra a presença de representantes da cidade de Coronel Xavier Chaves na Câmara. Ele destaca a produção rural, a cachaça mineira e o queijo artesanal como expressões da cultura e da economia dos municípios da chamada região do Campo das Vertentes de Minas Gerais.
0: Termina agora o jornal Câmara dos Deputados, produzido pela Rádio Câmara, com trabalhos técnicos de Everson Urani e apresentação de Márcio Aquilissardi e José Carlos Andrade. Uma ótima noite para você.
1: Boa noite, a Voz do Brasil volta amanhã.
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10: Dá-se início ao Cidade in Love, idealizado para cativar e reunir corações. Eu, Ju Garcia, convido você a experimentar cada palavra, cada pausa e cada som como elementos da sua história pessoal. Aqui, cada pormenor adquire seu significado, pois o romantismo é a chave que direciona esta viagem. Aqui, a intensidade se transforma em memória e a emoção em constante

0: companhia. Com uma abertura, deixe que a harmonia das músicas invada o ar e traduza sentimentos que as palavras falham em expressar. Suba o volume e sinta a música inicial de hoje.
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0: A música anterior deixou uma vibração emocional no ar que ainda se mantém. E seguindo nesse mesmo fluxo, a próxima canção vem para adicionar ao nosso canto musical.
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5: 22:26.
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0: cada nota musical que se despede dá lugar a novas sensações. 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

0: 22h43.
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2: O Cidade in Love está de volta, trazendo emoções que fazem de cada segundo uma experiência única. Aqui, cada palavra se converte em refúgio e cada momento é ainda mais carregado de significado. Na continuidade dessa atmosfera, deixe que a melodia te envolva e acrescente a magia que só o coração reconhece.
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0: mesmo após o fim da melodia, o sentimento não se acaba. Ele se revigora. A renovação musical se inicia com a faixa que segue agora.
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0: canção se encerra marcando a transição para um pequeno intervalo. Pausamos brevemente, permaneça conosco. Imediatamente após a pausa, este espaço será novamente preenchido com novas canções dedicadas ao coração.
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0: 23:05.
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2: Cidade in Love retorna, enchendo novamente nossos corações de sentimentos que os unem. Continuemos, deixando que a próxima música nos transporte.
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0: O som pode ter cessado, mas o clima de romance continua presente. A próxima canção já está pronta para continuar esse instante mágico.
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0: canção que acalma a alma. Faremos uma pausa agora no Cidade em Loco. Continuaremos logo após a pausa, trazendo mais sentimentos que singularizam cada segundo.
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0: 23 horas e 25 minutos.
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2: Estamos de novo no ar com Cidade in Love, onde cada regresso nos convida a experimentar com paixão os sentimentos que nos definem. A continuidade das emoções se faz pela música ressoando além do agora. E hoje temos uma seleção muito especial.
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0: Os acordes que se foram gravaram-se em nós, mudando o silêncio para lembranças. Chegou a hora de uma nova canção marcar o início de outro emocionante capítulo.
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0: agora o Cidade em Love pausa suas atividades. Ainda assim, o espírito romântico permanece em todos os momentos. Eu, Ju Garcia, reforço que contar com você é essencial para a essência do nosso encontro. Fique ligado! Após o intervalo, teremos mais canções e momentos especiais para o coração.
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0: 23h45.
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2: Cidade in Love retorna à programação, revivendo a magia que faz cada momento ser especial. Agora, deixe-se envolver pela canção que vem a seguir e mantenha viva essa história repleta de emoções.
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0: A cada conclusão musical desponta o começo de um frescor emocional. Assim, entregue-se às vibrações da música que agora começa.
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0: eternizado nas lembranças de todos que participaram. Cada expressão, cada harmonia e o silêncio entre elas criaram memórias vivas para os presentes. Mesmo que a última melodia tenha cessado, o romantismo persiste em nos guiar, já que os sentimentos autênticos jamais se extinguem. Eu sou Gil Garcia e estou grata pela sua presença, pelo compartilhamento de emoções nesta ocasião tão especial. Um caloroso abraço e até a próxima edição do Cidade em Love, onde viveremos juntos mais aventuras emocionantes.
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0: Olá, amizades! Olá, amigas e amigos! Oi, bom dia! Bom dia, bom dia! Com a certeza de reencontrá-los com saúde e muita disposição para esta quinta-feira. Hoje, amizades, 18 de junho de 2026. Então, nós queremos pedir a Deus que Ele esteja na nossa frente para nos mostrar sempre o melhor caminho. Que Deus esteja ao nosso lado para nos abraçar e nos proteger. Que nosso Senhor Deus esteja atrás de nós para nos salvar das pessoas falsas. É que nosso Pai Deus esteja debaixo de nós para nos amparar quando cairmos. Que Deus esteja por cima de nós para nos tirar das armadilhas. É que Ele esteja dentro de nós para nos consolar quando estivermos tristes. E que Deus esteja sempre, sempre ao redor de nós para nos defender quando os outros nos atacarem.
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0: Olá, você, aquele aperto de mão, oi, bom dia. Nós estamos chegando e com as bênçãos vindas dos céus, vamos iniciar um novo dia, uma nova programação pela Rádio Montanhosa 93.5 FM. É aqui de Vazante, no Noroeste Mineiro, a nossa Rádio Amizades. É, nós estamos abrindo o programa Sinfonia Sertaneja para, é claro, rodar o melhor do sertanejo, hein? Então, hoje, meus amigos, amizades, é uma quinta-feira, dia 18, e hoje é dia mundial de combate à desertificação, de combate à seca. Hoje é dia do imigrante japonês e dia do químico. Amanhã será dia nacional.

do Cinema e Dia do Migrante, e além do Dia do Vigilante. Bom, eu sou Eldi Silva e junto à equipe 93, e até logo mais às 8 horas no oferecimento da Farmácia Essence. 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Oi, bom dia, 5 e 3.

0: Irmãos Freitas, Borboleta, grande sucesso, hein? Ei, sucesso! Sentiu aí só, portanto? Sentiu aí o baixo da sanfona? Eita, a sanfona do Roninho, hein? Além de Mococa e Paraíso, o IP e o Prisioneiro, abrindo a programação do nosso programa, abrindo a programação da Montanhas FM para amanhã, aqui desta quinta-feira. Gente, é hoje quinta-feira, hein? Pois é, aqui na programação sua, do meu, do seu, do nosso Sinfonia. Lembrar que hoje é quinta-feira, hoje é o dia de número 170 do ano, hein? Faltando aí 196, né? Quase empatando, né? Quase fechando o primeiro semestre. A lua está na sua fase crescente, a estação outono. O signo de hoje, Gêmeos. É o Gil Silva na produção, redação e apresentação. A coordenação é dele, Anderson Frank, direção artística de Isaac de Cáltima, direção geral de Dr. Romão Gonçalves Dias. Até às 8 horas tem pra você.
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0: 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Não perca a hora, já são 5 horas e 12 minutos.

0: na 93. E você, forte abraço, obrigado, bom dia. Nós ouvimos aí com o Tião Carreira e Pardinho, fechando o primeiro bloco do programa Lá Onde Eu Moro.
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0: 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Oi, agora já são 5h17.
2: Bom, bom, bom, bom.

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7: Oi, gente, bom dia. Já são 5 horas e 21 minutinhos. Eu, bom dia lá, Joaninha. Bom dia lá, Humberto Correia, o Galo, né, com a gente. Forte abraço, né? É também bom dia lá, o Roberto, né? Ajeitando, né, Roberto? Aí pra ir lá pra Carranca. E o Clênio já está lá, né? Eu sou já jogando uma aguinha na horta, né? Só para tirar um pouco aí do orvalho, né? Para melhorar o crescimento aí das alfaces, dos carirus. Ô, Clênio, abração para você, viu? Forte abraço aí. Bom dia para a família Correia, também ligadinha aqui na nossa programação, beleza? Oi, 5 horas e 22 minutinhos. A primeira conexão do programa, indicando música. Fala com a gente.
8: Oi, Elton, bom dia, meu amigo. Toca aí Sérgio Paulinho pra nós, pé de bola, que você é minha, seu amigo, todo pessoal que escuta essa rádio montanhesa, que é muito boa, que esquenta nossas manhãs.
7: Oba, que
8: valeu,
7: bom.
8: É, tá na montanhesa, tá beleza. Tô arrumando aqui a marmita, vou limpar, eu saí, pra roça.
7: Tá certo. Nosso amigo aí no café. Pensa no caboclo, gente fina, seu Adalto, hein? Ô, seu Adalto, aí é pedra 90 também, meu senhor. Forte abraço a ele e sua família, viu, comunidade aí do Pântano, bom dia. Pé de bola, que ele quer curtir, 5h22.

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0: Tô sempre ligada.
1: 5:27. Bom!

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1: 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Também Gaúcha da Fronteira, para Pedro e César e Paulinho, pé de bode, matando as saudades, recordando, né? Aí os anos 80, na programação da 93, nos anos 2026.
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0: Viagem, o governo de Minas Gerais e o setor produtivo florestal decidiram antecipar o cerco contra o fogo. O estado lançou um plano integrado de prevenção e combate a incêndios florestais para enfrentar o período seco de 2026. A mobilização ganhou urgência máxima após o balanço do ciclo anterior, que deixou um rastro de destruição histórico, 305 mil hectares queimadas e um prejuízo estimado de R$1,2 bilhão, impactando desde a vegetação nativa até cadeias industriais de grande porte. Para evitar que a tragédia ambiental e econômica se repita, a nova estratégia aposta em um modelo de cooperação que une o Corpo de Bombeiros Militar de Minas Gerais, a Associação Mineira da Indústria Florestal e órgãos públicos de meio ambiente. Minas Gerais detém, né, a maior área de florestas plantadas do Brasil. São aproximadamente 2.300.000 hectares, cerca de 24% de toda a base florestal do país, espalhados por 803 municípios. Isso significa que o setor florestal está presente em 94% do território mineiro.
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3: Bom dia!
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0: Oi, sempre, sempre ao seu lado. Bom dia, não perca a hora 5h37.
2: Hoje é sexta-feira! Hoje é quinta.
0: Sexta-feira, amanhã, menininho Eldi. Tá moçadinha, esperta. Quinta-feira, hoje sim, viu? É, amanhã, sexta-feira. Forte abraço, obrigado, bom dia. Ouvir você ouvindo e curtindo aqui o nosso Sinfonia, certinho? Olha, o Zezinho da Ritinha, viu, tá lá caçando, né, um jeito, caçando a hora, né, senhor? É, caçando coragem pra ir lá desarmar as redes, viu? É, o Zezinho armou as redes ontem lá na vereda, senhor. E aí ele tá lá dando uma espiada, ele olha lá pro lado da vereda e o trem tá saindo fumaça. E aí ele não tá com coragem de ir lá desarmar as redes não, viu? Pois é, as temperaturas, né, tiveram uma quedazinha, pelo menos a sensação, né? Os graus são os mesmos de ontem, observando quando vinha pra cá no carro, 17 graus, tá? Mas a sensação tá de uns 15 graus, viu? Mais frio do que ontem, não tá, gente? Eita, nós, isso aqui na rua, né? Aqui no asfalto, né? É, no terreno impermeabilizado. Tá certo? Valeu, Zezinho, caça uma coragem aí, isso aí. Vai lá desarmar as redes, viu? Senão as piranhas comem os peixes pegos, viu? Tá certo? Um abraço, obrigado e bom dia. E tamo juntos com o nosso programa aqui, o Sinfonia Sertaneja. Alô, Eva, né? Bom dia pra Eva, seu esposo Oswaldino, lá na Vila das Viúvas, também ouvindo aqui a gente, viu? Forte abraço, obrigado a vocês aí pela preferência. E bom dia, porque tá na montanheza, tá beleza? Fala comigo.
3: Bom dia, Eldi. É o Jack.
0: Bom dia.
3: Manda música pra nós, é Moça Caipira. Pereço, Saraiva, Tô Encunhado, Atlético, Seu Neros, Dorival, Daro, Pulu, Betim, Tô em Salvador, Adriana, Zé dos Reis, Zé do Claro, Joãozinho, e a todos que gostarem da música. Tá na montanheza? Tá beleza. Valeu, amigão.
0: É isso aí, amigão Jack. Obrigado pela participação. Bom dia. Tá na montanheza? Tá beleza. É 5h39.

0: Gil e Gero do Forrozão do Elze. Ota nós, hein? Souvimos aí só pra Chateara, Gil e Gero. É também com Tonico e Tinoco, né? Baile na Roça, foi lá pra Valéria. Alô, Valéria Garcia, bom dia pra você, viu? A você e toda a família aí da empresa, viu? Aí ajeitando o almoço, né? Aí pra daqui a pouquinho, lá pra Lagamar. Aí, forte abraço, obrigado, bom dia. E também Goiânia e Paranaense, Moça Caipira.
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0: Olha, vamos que vamos. Ontem tivemos o fechamento da primeira rodada da Copa do Mundo. Portugal decepcionou, hein? Portugal ficou apenas aí no 1-1 com a República do Congo. E a Colômbia venceu de 3-1 o Uzbequistão aí pelo grupo K. Pelo grupo L, a Inglaterra realmente, hein? Jogaço, a Inglaterra 4, Croácia 2 e Gana venceu o Panamá pelo placar de 1-0, fechando a primeira rodada. Hoje vão jogar, já abrindo a segunda rodada, logo mais 1 da tarde, República Tcheca, isso, República Tcheca e África do Sul. Às 10 horas, México e República da Coreia. Pelo grupo B, vão jogar aí às 4 horas, Suíça e Bósnia e Herzegovina. E às 7 horas, Canadá e Catar. Amanhã, abrindo, dando sequência à segunda rodada, pelo grupo C, às 7 horas, Escócia e Marrocos. E 9:30, Brasil e Haiti. E às 7 horas, dois jogos, viu? Portanto, aí, pela Copa do Mundo. Na verdade, às 7 horas pelo grupo D. Aliás, aí pelo grupo D, às 4 da tarde, Estados Unidos e Austrália. E à 1 hora da madrugada, Turquia e Paraguai.
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3: 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Supermercado Reli informa a hora certa. 5:50.

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2: Oi, 5 horas e 53 minutinhos. Bom dia, Eldi. Eldi, hoje é aniversário do Noé. Ele tá na fazenda. Manda uma música aí pra ele. Pode ser com Douglas Cial, Porta Encostada. Em meu nome, é da Maria das Dores, do Vanderlan também, viu? Oh, bom dia, Eustáquia e a Maria das Dores, as irmãs, tá certo? Também aqui o Vanderlan, cunhado. Dando os parabéns, tá certo, aqui é o Noé. Vamos primeiramente mandar aqui pra ele a oração, né? A oração da manhã, né, Noé? Grande amigo nosso, vizinho nosso, Ilha das Antigas, né, Noé? Parabéns a você, tá certo? Logo após a oração a gente roda aí, tá certo? A música pedida é Porta Encostada. Felicidade, amigo, parabéns, viu? Alô, Edson Japa, como é que você tá, viu? Forte abraço, obrigado, meu senhor, reunindo a galera, Edson, pra picar a mula, né? Parabéns, viu, Edson Japa? Hoje é dia do migrante japonês, viu? É você que aí é descendente japonês, viu? Pra vocês, forte abraço, obrigado, viu? Bom dia e parabéns pelo que faz aí no nosso Brasil, tá, Japa? Um abraço, bom dia, vai com Deus, fala comigo.
3: Bom dia, povo de Vazão.
2: Tá falando baixinho, senhor? Será que é isso mesmo? É, será que é isso mesmo, hein? Deixa eu ver se a gente conseguiu aqui apurar aqui o som. Ah, então dá um grau aí no som do Ronan. Ô, oh, Ronan tá por aqui de volta com a gente, né, senhor? Para indicar moda aqui no nosso programa. Agora sim, vai falar mais forte. Fala aí, Ronan, bom dia.
3: Bom dia, Rádio Imprensa. Bom dia, povo de Vazante. Aqui é o Ronan da Dinamarca Muniz. Ó, manda música para nós aqui no loteamento Araras, fazendo intenção no jardim. Ó, manda aquela música para nós no fundo da grota e oferecer para todo mundo lá no Laticínio e na Tecnopres. Não esquece, não, do nosso presidente do sindicato, Sérgio Indoneta. Um abraço, a programação tá ótima. Um abração, El, tenha um bom dia.
2: Obrigado, bom dia, 5h55.
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1: 6 horas.
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3: Bom dia, queridos filhos e filhas. Como é bom acordar de manhã e dizer: vem com poder sobre mim, transforma meu coração, Jesus misericordioso. Eu confio, eu espero, Jesus, eu me entrego, Jesus. Em nome do Pai, do Filho, do Espírito Santo. Amém. Jesus misericordioso, eu confio e professo na tua misericórdia. E é movido por este desejo,

0: que apresento neste momento de oração minhas preces, súplicas, mas principalmente minha ação de graças. Graças recebidas, não por ser merecedor, pois tenho consciência que não sou digno, mas fruto de tua bondade e de tua infinita misericórdia, Jesus. Louvado sejas por todas as bênçãos derramadas. Jesus, o dia começa. E entrego todo este dia pedindo a vossa misericórdia. Fortalece-me, ajude-me no discernimento e mesmo nos momentos de dificuldades, que a vossa misericórdia seja maior que os problemas. Quero colocar, Senhor, este dia diante de teus olhos. Quero apresentar minhas queixas, dificuldades, sofrimentos, unindo-me a todas as pessoas que sofrem e que confiam no teu poder misericordioso. Jesus, movido pela misericórdia, acolheste as multidões, tomado de compaixão, atendestes a todos e a cada um, libertando-os, curando-os. É por isso, Jesus, que coloco o dia de hoje, cada passo, cada decisão, cada agir, movido pela mesma compaixão, Senhor. Atenda as minhas preces, escute os meus apelos. Jesus, acolhe de modo particular os doentes, os acamados, os que vão para a cirurgia, os que se recomendaram às orações. Misericórdia, Jesus, para com os desempregados. Misericórdia, Jesus, para os que estão em crise de matrimônio. Misericórdia, Jesus, para os que estão depressivos. Jesus, eu confio na vossa misericórdia. Pai nosso, que estais no céu, santificado seja o vosso nome, venha a nós o vosso reino, seja feita a vossa vontade, assim na terra como no céu. O pão nosso de cada dia nos dai hoje, perdoai-nos nas nossas ofensas, assim como nós perdoamos a quem nos tem ofendido. E não nos deixeis cair em tentação, mas livrai-nos do mal. Amém. Jesus, eu confio na vossa misericórdia. Bom dia a todos.
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1: Oi, na 93, bom dia. Hoje já são agora 6 horas e mais 6 minutinhos. Já já tem mais música para você, certinho? 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
1: Oi, de volta com você às 6 horas e mais 10 minutinhos, 6 e 10 na programação da 93, certinho? 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Bom dia, gente. Olha, não perca a hora, já são 6 horas e mais 11 minutinhos, confira 6 e 11. Oi, 6 e 11 agora.
9: Quinta-feira!
1: Hoje, hoje é quinta-feira. Eita, mas vem hoje quinta-feira, amanhã sexta, obviamente, né? Hoje quinta-feira, forte abraço, obrigado e bom dia. Olha, dar os parabéns aqui ao nosso amigão, conterrâneo, né? Evandro dos Reis.

Araújo, oi Evandro Nestor, bom dia para você, viu Evandro, saúde e muita paz, tá? Daqui a pouquinho tem uma de Chitãozinho Chororó para você, certinho, beleza? Então tá muito bom, viu? Logo após aqui, a música Porta Encostada, que a Eustáquia, né, que é irmã, também a Maria das Dores, irmã, e o Vanderlan, cunhado, tá? Enfim, toda a família ó, pedindo aqui, oferecendo ao nosso amigão Noé Assunção, né? Noé Assunção aí da Transassunção. Alô, Noé, aí no Palmital, ouvindo a gente. Parabéns pra você. Saúde, muita paz. 6:12.

0: Chitãozinho Chororó, das antigas, eu da ninhada boa das músicas deles, hein? Quem é você? Foi lá pro nosso amigão Evandro Reis, né? Parabéns, Evandro, viu? Saúde pra você, tudo de bom, viu? Deus te abençoe, Evandro dos Reis Araújo. Hoje é o aniversário dele, beleza? Porta encostada também com Du Glacial, né? Foi lá pro Noé Assunção. Alô, Noé Assunção, parabéns pra você, tudo de bom, viu? Saúde, Deus abençoe sempre.
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5: Senhor Madruga informando a hora para nós, viu? Já são 6 horas e 23 minutos na programação da 93. E você, forte abraço mais uma vez, obrigado aí, bom dia, tá bom? Beleza? Então tá certinho. Olha, é isso daí, viu? É isso daí mesmo. Ô Luzia Correia, você hoje tá aniversariando também, Luzia Correia? Parabéns pra você, viu? Luzia Correia, grande amiga nossa. Aliás, o dela foi ontem, rapaz. Foi ontem, dia 17, né? Oi, Luzia. Foi ontem, mas a gente, né? Lembra e parabeniza você, viu, Luzia Correia? Deu saúde, é Luzia Correia do Totó em Sanfoneiro, né? Parabéns pra ela. Ontem, dia 17, foi o aniversário. Que Deus realmente possa, né, dar a ela muita saúde e muitos anos de vida por mais um dia de vida, certinho? Então tá muito bom. Olha, bom dia, é o Geldi, eu sou José Otávio e quero oferecer a música Chapeludo com Nando Moreno para o Darivaldo Garcia da Irel, né? O Darim. Alô, Darim, aí na comunidade do Mandengo, viu, Eldi? Hoje ele completa mais um ano de vida. Oi, Darivaldo Garcia da Irel, aí no Mandengo, bom dia pra você, parabéns, saúde, viu? Tudo de bom. Aqui é o Zé Otávio e a família, viu? Lá do Guardabó, te manda essa moda e dá você os parabéns porque hoje é o seu dia, certo? Mas antes tem aqui um ouvinte pra falar, indicar, modão, bom dia.
6: Bom dia, Eldi Silva. Bom, não?
5: Beleza.
6: Saí de ouvir a volta do boiadeiro.
5: Certo.
6: O pé do Zezinho da Ritinha não ia na vereira dessas horas, não. Não tinha problema. Outro dia eu fui lá olhar a minha roda d'água, tinha um sucuri dentro do cano. Ainda bem que tinha uns cabra macho mais eu. Pois é nego teia, viu?
5: É mesmo.
6: Desde que entrou dentro da água lá, e eu não sei que rolo que aconteceu, não. Só que essa cobra sumiu.
5: Sumir a cobra? Eita, pensa nos caboclos bravos isso aí, dona José. Sumiram, fizeram essa entrada lá da lagoa, rapaz, um frio danado e sumiram a cobra. Aí é duro, viu? Aí é duro, viu, José? Forte abraço, José do Claro, bom dia. Depois você vai contar essa história direito pra nós, viu, José? Dessa cobra dentro do cano aí da roda d'água, viu? Nós queremos escutar essa história direitinho daqui uns dias, viu, Tiãozinho? Pode ir preparando aí pra contar pra nós, viu? Às 6 horas e 26 minutos.

0: Chapeludo na programação da 93, ouvimos aí, né, na programação sua, aqui cantando a música Nando Moreno e Rio Negro e Solimões, beleza? Tá certo? Olha, lembrar vocês que quem mandou essa moda lá é pro nosso amigão Darim, viu? É para o Darivaldo Garcia Dairel, né, o Darim, lá na comunidade... Tá, quem mandou aqui foi o nosso amigo Zé Otávio, né? Mas é o Zé Otávio do Indaiazinho, viu? É o xerifão do Indaiazinho, viu? Que mandou lá, não foi o Zé Otávio lá do Guardamó. Nós confundimos aqui e pedimos desculpas, beleza? Forte abraço, gente. Obrigado, bom dia. E vamos então já trazer mais moda bonita pra você no nosso programa, o Sinfonia Sertaneja. 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
0: Hoje já são 6h34, um estudo pioneiro liderado pela Embrapa Pesca e Aquicultura acendeu um alerta para os produtores de peixes do Brasil. As doenças em viveiros podem ser transferidas diretamente pela conexão da água entre propriedades situadas em uma mesma bacia hidrográfica. A descoberta, publicada na revista científica Frontiers in Marine Science, decorre da experiência inédita no país de um protocolo geoespacial desenvolvido na Itália para monitorar e conter enfermidades em animais aquáticos. O projeto é fruto de um acordo de cooperação técnico-científico entre a estatal brasileira e o Instituto Italiano, que é referência europeia no controle de emergências sanitárias animais como a influenza aviária. A parceria adaptou uma ferramenta inovadora baseada no Sistema de Informações Geográficas, SIG, para criar um modelo de alerta precoce, gerando mapas que classificam os viveiros de uma região em risco alto, médio ou baixo de contaminação.
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1: Olha, já são 6 horas e 42 minutinhos. Já já, homenagem do Sicoob Credit Vais a vocês, cooperados e cooperadas, que hoje é quinta-feira, tá certo? E também é no sabadão aniversariando, beleza? Já já, aqui no nosso programa, o Sinfonia Sertaneja, certinho? Então tá muito bom. Tem mais gente para falar comigo? Opa, bom dia!
2: Bom dia, Ed Silva, aqui é o Edinho Capazalo.
1: Fala, Edinho!
2: Ed Silva do céu, que fez feio demais essa madrugada.
1: É mesmo?
2: Silva, cheguei aqui, rapaz. As galinhas congelou, tá caindo o poleiro e quebrando. Quebrando, virou gelo. Só fui obrigado a pegar um Super Bono e emendar elas.
1: E colando,
2: pra
1: colando.
2: Ver se escapa. Mas vamos ver, tá só que tá de noite. Tá achando que vai ficar galinha com os outros, um pedaço de um pedaço do outro. E vai ficar tudo pampa, sabe?
1: Misturar galinha
2: vamos ver
1: com galo, hein?
2: O que vai acontecer na agricultura?
1: Perigoso é misturar galinha com galo, hein, Edinho? E aí complica toda a situação, né, Sué? É o Edinho Capagalo.
3: Eu não sabia que era ele lá.
1: É o Edinho Capagalo aqui no nosso programa, Sué, no nosso Sinfonia Sertaneja. As galinhas dele, ei, rapaz, congelou tudo, viu, Sué? Umas caíram, quebraram, ele colou lá pra ver se realmente aí continua botando ou não, viu? Valeu, Edinho, obrigado por essa, viu? Tamo juntos na programação do nosso Sinfonia Sertaneja. Ali você fala comigo. Eita, tem mais um risonho pra eu chegar aqui, fala comigo.
4: Bom dia, minha amiga do Silvio, tá falando Zé André. Se você passa pra nós aí, passarinho mensageiro com o André Andrade, recebe Marujão, Moreto, Zé Pereira, a turma da Cabral, meu irmão Birajá, Fernandão Cobes Porco, Caetano, Zé Mário Furtado, Liberino, Sadalto lá no Panto, Zé Alves, Osmar das Vassouras, Ronivão da Baixada. Essa galera, tudo bem com o Ciro Montanhesinho, o Caetano Montanhista, beleza?
1: Tchau, valeu, André. Zé André, bom dia. Bom dia, Elde. Elde, queremos mandar, viu, os parabéns para o nosso amigo Noé Assunção, que está ficando mais velho hoje, hein? Eita, desejamos a ele muitas felicidades e saúde e que ele continue essa pessoa bacana e alegre que é, tá? Ele é muito especial para nós, e o Elde assina aqui a Dênia Lúcia, a Dênia do Edmilson, né, e as meninas, viu? E também os seus pais, né, Tonzinho Rodrigues e Ana Lúcia, que foram, né, vizinhos por muitos anos, né? Realmente um cara super bacana, gentil, né? Super disposto, inclusive, né, a ajudar todo mundo, inclusive a vizinhança, né, Noé? Parabéns, eu, a você, pela pessoa que é, tá? 6h45! Aliás, dá uma paradinha nessa moda aí, será que dá tempo de falar aqui? Pois é, sabe por quê? Bom dia aqui, viu, Elde, aqui é Mariana Batista e quero mandar a música Meu Reino Encantado para o meu irmãozão Noé Assunção pelo seu aniversário hoje, viu? Que ele tenha, Elde, muitos anos de vida, saúde e muita paz, tá certo? Então tá aí, viu, Noé, Mariana Batista te mandando aí, tá? Meu Reino Encantado para você, afinal, hoje é o seu dia, hoje é o seu aniversário, parabéns, 6h45.
5: Você

0: André Andrade, Passarinho Mensageiro, também Daniel e Zé Camilo, Meu Reino Encantado. Bom dia, viu? Alô, Hernando, né? Um abração para o Hernando Pedreiro com a gente, viu? Forte abraço, Hernando. Daqui a pouquinho, a sua participação no nosso programa, viu? Ele tá lá ouvindo a gente no Semi Toshiba, um 2 em 1, hein? Semi novo. Oh, esse rádio aí é dos melhores, hein? Um abração, querido. Obrigado pela participação, bom dia.
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0: 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Oi, bom dia!
1: Supermercado Reli informa a hora certa. 6h54.

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4: Gente, pontualmente 7 horas, é hora de homenagear os cooperados e as cooperadas em nome aqui do Sicoob Credivaz, que hoje, quinta-feira, é dia 18, aniversariando estão. Parabéns, viu? Adrian, Cristia Tavares, Alexandre Henrique de Oliveira e Silva, Antônio Assunção dos Reis, viu? Parabéns ao Antônio Eustáquio Andrade Ferreira. Parabéns ao Antônio Ribeiro da Silva, Auro José Pereira, né, o ex-prefeito de Lagamara, Daiane de Jesus Campo Corinto, Elisângela Júnia Garcia, Evandro Reis de Araújo, Fabiana Ferreira dos Anjos, Flávia Sacerdote Ferreira, Ivan Amaral Vargas, José Araújo Filho, Kelieno Machado da Silveira, Nilceia Mendonça dos Santos, Nilda Germano de Souza, Noé Assunção da Silva, lá do Palmital, né? Paulo Modesto Felipe da Silva, Pedro Henrique de Andrade, Priscila de Castro Rocha Nolasco, Priscila Fonseca de Freitas Araújo, Regina Rodrigues Pereira, Robson Luiz da Silva Gomes e Tatiane Lara de Castro

0: Blaud. Tá bom? Parabéns a vocês hoje e antecipadamente no sabadão, dia 20, aniversariando estarão Alessandra Luciene dos Santos, Alexandre Pereira, Aline Melo Guimarães, Bruna Giovana Amorim Luna, Diego dos Reis Berto, Geralda Dionísia Bispo Souza, José Ananias Ferreira Brandão, Lucélia Alves Pereira, Mara Cristina Marques Jordão, Maria de Lourdes Cardoso e Marilma Marins da Silva Caixeta, também de forma antecipada, em nome do Sicoob Grande Vaz, parabéns para todos vocês.
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0: Opa, hoje começou a dar aqui uma atrasadinha por aqui. Isso, mais uma vez, bom dia. Alô, Edson Japa. Bom dia pra você, viu? Forte abraço, você e toda a galera aí, ó. Vão todo mundo com Deus, beleza? E dar aqui os parabéns, viu? Ao Edson Japa e todos os japoneses, né? Os descendentes do Japão, tá certo? Aí, nossa região, né? Hoje é dia do imigrante japonês, viu? A vocês, forte abraço, viu? Obrigado e parabéns pelo dia, certinho? Então tá muito bom, tá certinho, tá falado. Bom dia aqui, alô Marcelene Correia, bom dia pra você, né? Também tá ligadinha com a gente, forte abraço, tamo juntos na programação. Obrigado, viu Marcelene, a você. Não é de ver que o meu amigo Hernando, né? Sou o Hernando Pedreiro, o Hernando Cruzeirense, mandou pra cá um áudio, rapaz. Ele tá com um rádio lá, ele até mandou aqui o vídeo do áudio, viu? Eita, fala comigo, Hernando, abração pra você, forte abraço, bom dia.
3: Ô, meu amigo Edilvo, bom dia.
0: Ô, Hernando.
3: Que eu vi no programa seu aqui, ó.
0: Rapaz.
3: Vou te mandar aí a filmagem de uma relíquia aqui dos anos 80.
0: Certo.
3: Quem viveu essa época aí vai conhecer esse
0: vai recordar,
3: rádio,
0: né?
3: Rádio da Toshiba.
0: Bonito,
3: bonito. Perfeito estado de conservação. Quero aproveitar e mandar uma moda aí pra todo mundo que estiver ouvindo Montanhesa. Minha irmã Cida, meu cunhado Jeremia, o meu primo Vanderlei, e todo mundo estiver vindo Montanhesa. Tá na Montanhesa, tá beleza.
0: Valeu, Hernando, obrigado, viu, rapaz, que show, hein? Esse rádio seu tá parecendo um golzinho quadrado que eu tinha, uma relíquia, viu? Olha só, moço. É um Toshiba, né? Um 2 em 1. É rádio e toca-fita. E ele colocou aqui pra tocar a fita. E não adianta ver que rodou o flashback do toca-fita dele. Vamos tentar colocar aqui um pouquinho, né? Tá na rádio, ele vai mudo, quer ver? Ó. Tava ouvindo lá o Chapeludo. Vai mudar, ó. Mudou. Agora colocou pra rodar a fita. Fita cassete. O flashback rodando lá. Eita! E o bichinho tá novo, hein, né? Conservadinho. Era sonho nosso, hein, ter um rádio desse aí naquela época, moço. Vai desligar lá e vai voltar pro rádio, ó. Quer ver? Aí, voltou pro rádio, ó. Eita, nós! É isso! Os ouvintes nossos, eu vou te falar, rapaz. Eles trazem, né, aí o passado pra dentro do rádio, viu, senhor? Obrigado, Hernando. Forte abraço. Obrigado por trazer aqui pra gente, né? Grandes recordações. Porque antigamente era rádio, né? Só rádio. Depois veio o rádio e toca-fita, né? 2 em 1. Depois veio o 3 em 1. Né, o rádio, o toca-fita e o toca-disco também, né? Eita, nós! Tem mais um ouvinte para falar comigo e indicar moda no programa. Bom dia, obrigado, Hernando!
4: Ô, Elcio, bom dia! Manda para nós aí a música Filho Pródigo, com Jorge Luiz e Fernando, aqui na Fazenda Fundão, município de Lagamar, cabeceira do Arrependido.
0: Ô, povo!
4: Amanheceu tão frio que vou te falar, viu? Tá difícil,
0: tá
4: tirador
0: fácil.
4: De leite pena, né, senhor?
0: Eita.
4: E nesse tempo ainda o leite ainda baixando, na época que nós mais precisamos que ele aumente, ele tá caindo de preço.
0: É complicado.
4: Mas nós é pirracento, nós continua na luta.
0: É mesmo, né?
4: Manda aí pra nós, tá na Montanhesa, tá uma beleza, oferece pra mim que eu vou de cliente, tá falando, e pra minha esposa.

0: Coisa, Sandra Regina, que não vai agarrar, não é?
1: Ô, Valdeca, alô, Sandra Regina, bom dia pra vocês, viu? Deus abençoe todo mundo. Vamos persistir que, né? Quem sabe um dia melhor. 77.

0: Jorge Luiz e Fernando, filho pródigo, 7:10.
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0: 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Bom dia, 712.
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3: Oi, gente, agora já são 7:16, 7:16, bom dia para você e sua família, forte abraço, viu? Tá na montanheza, tá beleza? Mais um ouvinte para indicar, para pedir moda na programação, bom dia, fala comigo.
4: Bom dia, meu amigo Elde Silva, tudo bem?
3: Tudo bom.
4: Na paz de Deus.
3: Tudo na paz.
4: Oi, Elde.

0: Estamos aqui discutindo. Mandou uma moda pra nós aí. Aquela Diário do Caipira, Zé Mulato Cassiano. Mandei pra todos os ouvintes da Montanhesa. Quem tá na Montanhesa, tá uma beleza.
1: Oh, que bom, que bom. Obrigado, viu? Você é o meu amigão Paulo Henrique. Bom dia pra ele, viu? Obrigado, viu, Paulo? Deus te abençoe também. 7:17.

0: Bom dia, 7:21. 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
0: Oi, 7:22.
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1: Oi, de volta. Olha, vocês ficaram sabendo que o Tião Galinha agora virou, foi vendedor de abóbora, certo? Tião Galinha ontem era motoqueiro, né? Hoje ele já virou vendedor de abóboras, viu? Daqui a pouco ele vai vender umas abóboras. Quem que quer comprar abóbora? Gente, já o Tião Galinha vai vender, viu? Já aqui no nosso programa. Falar nisso, o Voltuí tá com medo de vir a vazante, viu? É, tá com medo de voltar pra cá, será por quê? Bom dia, Voltuí, fala comigo.
2: Bom dia, meu amigo El Silva.
1: Bom dia.
2: Feira, vamos que vamos. Manda um modão aí, Eldio. É. Chegando da caminhadinha agora, cuidando do corpinho. O trem tá frio, Eldio.
1: Tá gelado, doido, né? Rapaz.
2: Saíram às 5 horas da manhã, mas tá frio demais.
1: Pensa no negócio.
2: Agora tomou um banho, tá água fria, fazer um café. Eldio, eu tava querendo ir em vazante, mas vou dar mal tempo.
1: É mesmo?
2: Aí tá perigoso.
1: O que foi?
2: É tatu com pinta, é homem escondendo cobra no rio aí. Vou dar mal tempo, não vou aparecer por aí agora não.
1: Vai não, né?
2: Ô, meu amigo, manda um modão aí. Tá na montanhesa, tá beleza, é nóis, tamo junto.
1: Tamo junto, obrigado, viu? Complicado, né, Botoíga? Neguinho escondendo cobra, tatu criando pinto, tá tudo petecado, né? E ele falou assim, Eldio, eu vou passar direto pra São Brás, viu? Vou ir, mas vou lá pra Festa de Junho, vou passar direto, não vou passar na Vazante, não. Direto pra São Brás de Minas, Festa de Junho, lá nesse fim de semana. Então, valeu, Botoíga, obrigado pela participação, um forte abraço, obrigado, bom dia. Tá na montanhesa, beleza? Tem mais um ouvinte pra falar, fala comigo, 728.
3: Eldio Silva, bom dia. Deixa eu te falar. Você manda um alô aí pro Darim. Manda um alô lá pro Noé Lazo.
1: É.
3: Alô, Darim, vai em nome da Erilda, do Hélio, Solis, Dona Rosita. Manda aí o parabéns pra eles lá. E depois você fala com o Paulinho que tem mais gente querendo as rapaduras dele.
1: As amendoim.
3: Tá querendo, mas rapadura também.
1: Tá precisando.
3: Lá em Teixeira também deve estar querendo, viu?
1: Deve estar, né?
3: Rapadura do Paulinho vai fazer sucesso aí.
1: Ah, ainda mais essas com amendoim, né, o L. José? Detalhe que os companheiros ficam querendo, ficam achando ruim falar nisso. Ah, eu não quero uma rapadura de amendoim, mas eles ficam moitadinhos, não tem coragem de falar. Alguém tem que falar pra eles, né, Hélio? Um abraço a você. E bom dia, obrigado pela participação. Certo, valeu. Ô, Paulinho do Rapadura, pode aumentar as cargas aí, viu? Pode cortar mais cana que tem mais gente precisando. Mais um pedido musical, bom dia.
4: Bom dia, Silvio, bom dia. Passa um modão pra mim aí. Goiano Paranaense, Negrinho Parafuso, que eu ofereço essa música pra você da rádio, ofereço essa música pro povo de Vazante, São Brás de Minas e Lagamar.
1: Tá certo.
4: Tá no Montanhês, tá beleza. Tomando café, ouvindo seu programa. Manda esse modão pra nós aí.
1: Combina.
4: Bom dia, muito obrigado.
1: Tô obrigado. Combina ou não combina? Ouvir rádio e tomar um cafezinho combina bem. Ainda mais a 93.5, 7h30.

0: Na 93, nós ouvimos aí Tião Carreiro e Pardinho, Negrinho Parafuso.
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0: Oi, 7 horas e 34 minutinhos. Gente, os parques estaduais de Minas Gerais passam a contar com um novo sistema de venda de ingressos online. Os visitantes podem adquirir entradas de forma antecipada por meio do portal Cidadão e do aplicativo MGAPP. Repito, aplicativo MGAPP. A mudança, que teve início na segunda-feira, agora dia 15, busca modernizar o processo de visitação e facilitar o planejamento dos turistas, que agora também podem realizar pagamentos digitais como o Pix. Até então, a compra dos ingressos era feita exclusivamente de forma presencial, no momento da chegada às unidades. Nesta primeira fase, a plataforma está disponível para 5 unidades de conservação: Parque Estadual Mata do Limoeiro, Parque Estadual Lapa Grande, Parque Estadual do Rio Doce, Parque Estadual do Rio Preto e Parque Estadual Nova Baden.
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5: Oi, gente, de volta na programação da 93, e você, viu? Pois é, moçada, Tião Galinha agora virou vendedor de abóboras, viu? É... Ele ontem foi trabalhar, rapaz, e ele achou uma moita de abóboras e ficou todo. Fala comigo, Tião Galinha. Bom dia, meu querido.
6: Bom dia, bom dia. Olha, Tio, tô vendo essas abóboras aí, ó.
5: É mesmo?
6: Tem uns cabos cortando façã aí na rádio.
5: É.
6: Cada abóbora dessa aí, ó, tava dois por 810, viu? O Pedrão mandou falar com o Daíra, o pica-pau. O Pedrão lá do Fico e Fino.
5: É.
6: Aí mandou falar que cada abóbora desse fica 3 pontos do Daí. Aí você fala pro negado que tiver querendo comprar abóbora, que tinha um galinho tá vendendo abóbora aí, que fica 2 pontos cada abóbora desse, tão grande que é Zé, viu?
5: Você tá doido, seu galinho, credo. Aí bate o recorde.
6: Aí pra sair no rádio?
5: É.
6: Esse aí é onde eu tava trabalhando ontem, ó. Olha um montinho de abóbora aí, ó.
5: Eu vi.
6: Pensa no lugar que tem abóbora, meu tio.
5: Eu vi aqui a foto.
6: Eu vi
5: aquele
6: jovem com o Isaac, adora uma abóbora. Ontem eu cheguei de novo, menino. Pensa, não tem dá pra fazer frio, meu tio.
5: Tava gelado? Tá de moto.
6: E eu cheguei, resolvi tomar um banho. Menino do céu, tá batendo o queixo.
5: Você é duro, tio Galinha. Tomar banho com esse frio.
6: E tá na montanheza, tá beleza.
5: Tá beleza. Valeu, tio Galinha. Agora é vendedora de abóboras, é isso? Tá montanheza, tá beleza. Ah, tio Galinha, dá pra vender abóbora, isso? Busca os abóboras lá na Moreira, hein, senhor? Será que passou foi lá no... Lá no Vaguinho, isso? Acho que foi lá no Vaguinho, que o Vaguinho que fez uma lavoura de abóbora ano passado, né? Valeu, tio Galinha. Obrigado, bom dia. Até amanhã no mais um programa Sinfonia Sertaneja. Fala comigo, bom dia, minha querida.
7: Bom dia, Adailton. Gostaria de ouvir a música Pai Adotivo com Sérgio Reis. Ofereço para minha filha Milka Tainara, na cidade de Igarapé do Meio, no Maranhão. Meus netos Melissa, Maria Clara e o Wallace Benedito. Para vocês aí na rádio, para minha amiga Soraya lá no Lava Jato União, para Aparecida, para o Eric e para todos os ouvintes.

0: gente gostarem da música. Ah, e pro Tião e a Maria, lá no Sítio Paraíso também.
1: Tá certo, valeu, essa aí é a Fran Maranhão. Alô, Fran Maranhão, viu? Bom dia pra você, tá certo? Ela participa aqui da programação com o Elzio Silva no Sinfonia. Já já o Sérgio canta aí pra você, tá certo? Obrigado, bom dia, fala comigo.
2: Bom dia, Elzio. Manda pra nós aí com o Zé Henrique e Gabriel, dona. Parece como é vida lá na beira da Catirina. Minha mãe Lúcia lá na comunidade Cajueiro, comunidade Cabeludo, comunidade Vargas. E pro DJ Marraia. Obrigado, garoto.
1: Valeu, garoto. Obrigado. Bom dia. 7h43 agora.

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1: 7:47.

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1: Opa, já são agora 7 horas e mais 53 minutinhos, 7h53, gente, para você, sua família, forte abraço, obrigado e bom dia, tá certo? Em nome da Farmácia Sense, do Supermercado Serra Dourada, do Sicoob Grande Vaz, da Madeireira Brasil Minas, queremos agradecer a Deus pelo dia de hoje, só pelo hoje, porque através dele sentimos saudades do ontem, claro, esperança do amanhã, beleza, gente? Pessoal, somente uma música para os demais ouvintes, viu, que o tempo aqui esgotou, a gente não consegue atender aqui todo mundo, beleza? A gente procura atender sempre todo mundo, né? E aqueles que participam, às vezes, é um dia seu, outro dia não, então a gente procura não atender, atender quem está participando aí, às vezes, uma por semana, um certo tempo, não participa da programação, tá certo? Muito obrigado aqui. Alô, Lígia, bom dia para ela, tá? Ela pediu um aqui com Horizonte Azul, viu, Lígia? Infelizmente, o tempo aqui esgotou, não consigo atender você, mas agradeço muito pela preferência, viu? Alô, Giovana das Tabas, Elde. Frio aqui tá demais, viu, senhor? Você tá doido? Tá complicado, viu? Tá completado, complicado aqui de aguentar. Obrigado, Gilvan Amaral, aí nas tábuas com a gente. É, coloca aí o Zé Maria Furtado pra falar. Fala aí, Zé Maria, bom dia. É o Zé Maria Furtado, não a vinheta, rapaz. Fala, oi.
2: Bom dia, Eldir Silva. Aqui é José Maria Furtado, aqui do sítio Olhos d'Água, comunidade do Barreiro. Manda aí pra nós aí uma do Carlito e Baduí. Mulher, sempre mulher. Mandar em especial aí pra minha mãe Maria Pretinha, pro meu tio Zé Furtado e hoje também aí pros meus amigos das antigas aí, ó. Darina Morador, ali no Mandengo aqui, meu vizinho ali do Mandengo. E pro Noé Assunção aí do Palmital. Ô, Noé, fica duro, Noé. Você ainda tá caindo dentro das valetas ainda, Noé? É, o de Noé, quando era mais novo, ele tinha uma bicicleta, não lembro se era Calói ou se era Monar. Na época tava construindo a rede de esgoto aí em Vazante, a rede de água da Copasa. Certo. Eu tinha mania de apostar corrida aí de bicicleta aí, mas um amigo dele aí, só virava e me enchia, os dois estavam dentro de uma valeta, que essas bicicletas têm base.
1: Olha,
2: fica duro, Noé, e vamos puxar o creme.
1: Tá certo, pois é, Noé Assunção, viu, Noé? Caidor da bicicleta, Noé, forte abraço, obrigado, viu, bom dia aí pra você, parabéns, afinal, hoje é o seu aniversário, viu, tá certo? É, tem aqui a participação de mais um ouvinte pra falar com a gente, muito obrigado, viu, a galera aí do Lava Jato União, bom dia aqui, viu, pra Eliane e o Fábio também com a gente, tá certo? E aqui o último áudio, opa, vem aqui pra falar comigo lá do Retiro da Roça, fala com a gente aí, ó.
3: É o tio. Quem fala é Isabel do Retiro da Roça. Quero mandar uma música para o Diego Família, para a Simone Família, para o Dalmi Família, para o Johnny Família, para todas as pessoas, meus vizinhos.
4: Especial para mim.
3: É. O Gino e Gino.
4: Especial para mim. Para ela, Maria Isabel. Meu amor.
1: Eita, casalinha apaixonada, hein? O pra mim lá não falou o nome dele, né? Mas tá indo lá pra ele, beleza? Olha, queremos agradecer a Deus pelo dia de hoje, só pelo hoje, porque através dele sentimos saudades do ontem, é claro, esperança da manhã, viu, gente? Um forte abraço, obrigado, hein? Bom dia. Informar que o Marcelinho tá voltando a atender hoje, viu, lá no Salão Nossa Senhora Aparecida, né? Ele pegou uma folguinha aí, viajou de volta, hoje volta a atender lá no salão. Um abraço, bom dia, até amanhã, tá na Montanhesa, tá beleza?

0: 8 horas.
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1: Muito bem! Ei! Quinta-feira, meio de semana, com toda certeza, aqui estamos nós para mais um dia de trabalho, hoje 18. E o que é que fala o capítulo 18 de Provérbios e o versículo mais, um dos mais importantes desse capítulo? Isolamento e o poder da língua. O poder da língua. Você sabe que a língua mata. Tem gente que morre, já viu falar? Que nem peixe pela boca, por causa da língua. Ó, e nesse pequeno resumo que a gente faz do capítulo, é dizer que alerta contra o isolamento egoísta, fala sobre a justiça dos tribunais e o impacto avassalador que as palavras têm, podendo trazer vida ou morte. O versículo 21 do capítulo 18 de Provérbios, eu tenho certeza absoluta que você deve estar acompanhando todo dia a dia, capítulo a capítulo, por inteiro e tirando as partes mais importantes, grifando a bem da verdade, né? Então, o versículo diz: a morte e a vida estão no poder da língua. Meu amigo, toma nota aí. Toma nota no Provérbio 18. Olha, a morte e a vida. Você vai falar, você sabia que a morte e a vida estão no poder da língua? E aquele que a ama comerá do seu fruto. Você tá louco. Agora, uma pequena reflexão. Pra gente mandar música, informação. Amigos, as nossas palavras têm sementes. Com a boca, nós podemos abençoar a nossa família ou amaldiçoar o nosso dia de trabalho. Com a boca, viu? Profetize coisas boas agora. Use palavras de esperança hoje. E colha frutos doces feito mel.

por aqui, sensacionantes! Oba! Você é a esperança, sempre esperança, que o dia de hoje seja extraordinário e radiante em todos os seus pilares. Montanhesa FM na sintonia, ó. Bom dia mesmo de todo o nosso coração a você que está em casa, no trabalho, viajando, indo, vindo. Aqui tem muito mais para você, viu? Eu quero só dizer que é motivo de alegria, motivo de amor, de esperança cada dia que você acorda e tem esse dia aí ao seu lado, à sua frente. É verdade, viu? Faça isso constantemente, meu amigo. Faça isso constantemente. Porque você já sabe que hoje é quinta-feira, né? Hoje é quinta-feira.

dia 18 de 2026, uma data bonita, linda, maravilhosa, além de tudo cheirosa, viu? Aí o frio, tá aí. A temperatura agora, meu amigo, para você ficar por dentro aí. Vamos lá, deixa eu ver aqui pertinho. Ó, 17 graus agora na 17 graus agora na região de Vazante. Uma sensação térmica de 20 graus. Uma sensação térmica de 20 graus. 17 graus. Chegando os festejos de São João, vai esfriando cada vez mais. 8 e 8.

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0: Vamos sim por aqui, meu povo! Aê, seus consagrados, um abraço todo especial, juntos, bem juntinhos nesse frio. Ah, tem gente que falta uma costela, né, para dar aquela aquecida legal. Pois é, mas de qualquer maneira, o nosso carinho para você, viu? Tudo de bom. Aí eu digo que tá tudo certo, tudo nos conformes. 8:17. Bora, Ferinha!
1: Essa é Nadson Ferinha. Nadson Ferinha, Thales Lessa. Essa é pesada demais.

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0: Às 8h26, ó.
12: Você que eu vou cantar agora.
0: Cante.
12: Ela é uma história verídica.
0: E é?
12: E essa história aconteceu comigo.
0: Nó. Olha. A Rocha Nayari Azevedo.

0: pode ficar com troco, viu?
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3: 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O Congresso Nacional aprovou um projeto de lei que inclui conteúdos de política, democracia e direitos da cidadania no currículo das escolas brasileiras. A proposta tem como objetivo ampliar o conhecimento dos estudantes sobre o funcionamento das instituições públicas e incentivar a participação consciente na vida em sociedade. Pelo texto aprovado, os temas deverão ser trabalhados de forma transversal ao longo da educação básica, respeitando a faixa etária dos alunos e integrando disciplinas já existentes, como História, Geografia e Sociologia. Entre os conteúdos previstos estão a organização dos poderes da República, os direitos e deveres dos cidadãos, a Constituição Federal, participação política e educação para a democracia. Os defensores da proposta afirmam que a medida contribuirá para a formação de cidadãos mais conscientes e preparados para exercer seus direitos e deveres. Já os apoiadores destacam que o ensino desses conteúdos poderá fortalecer a compreensão sobre o funcionamento do Estado e incentivar o diálogo, a convivência de democrática. Após a aprovação pelo Congresso, o projeto segue para a sanção presidencial. Caso seja sancionado, caberá ao Ministério da Educação definir as orientações complementares para a implementação dos novos conteúdos das redes de ensino de todo o país. Especialistas em educação ressaltam que a abordagem dos temas deverá priorizar o conhecimento das instituições e dos direitos previstos na legislação brasileira.

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6: Olha aqui, ó, são 8h36 na cidade de Vazante. Nosso carinho, nosso abraço. Alô, Fabinho da Renova Cá. Um abraço aí pra Chico Lagoa, pra Dona Meris. Um abraço, bom dia pra William Diniz também. Um salve, salve pra minha vizinha, o Tião do Augusto, curtindo a programação, Soraya, a Aninha Moura, todos os dias ligadona ali. Alô, alô, bom dia, Lígia, lá da Agroleite, e o time aí da Agroleite, pessoal da Agroleite, um salve, tem saudade de ouvir Agroleite, tem saudade. Qualquer hora dessa eu vou aí fazer uma visita a vocês, tomar aquele cafezinho gostoso aí, viu, com vocês aí, tá bom? 8h37 aqui então, vai lá pra Lígia, vai lá pro pessoal da Agroleite aqui, ó, pra o Murilo, um abraço aí, viu? Olha aí, Nashville!

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6: 8h46, aqui em Vazante, Eni Maciel, um abraço, salve, salve, tudo de bom aí, ó. Toca uma Gilberto e Gilmar por aí. Um abraço pra seu Ézio. Tudo de bom, hein?

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3: E às 9 horas, o nosso encontro de fé e esperança. É a oração das mãos ensanguentadas de Jesus. Quero aqui agradecer, lembrar que amanhã é sexta-feira, né? Amanhã é sexta-feira, é dia do Jogo do Brasil. Cadê aí? Cadê o negócio do Jogo do Brasil aqui? Brasil, Zil. Rapaz, tu sumiu com Brasil, Zil. Opa, tá dando uma microfoniazinha aqui, eu não gosto de jeito nenhum.
4: Brasil!
3: Tu tá aí, né? Brasil, Zil. Legal, muito bem. Quero aqui lembrar que sábado vai ter aí esse jogo amistoso na quadra Poliesportivo Reni Soares. Vai ser o reencontro dos grandes talentos, né? O Hélio já tem falado, tem entrevistado o pessoal. Já nos deram muitas alegrias, né? O Magno deu o título mais importante de toda a história daquele futsal aqui da cidade de Vazante. O Magno vai estar aí, tá nas redes sociais aí já fazendo as chamadas, etc, coisa e tal, viu? Tudo bem. E Digivaz Esporte vai estar marcando presença lá, estreando aí os trabalhos. Muito bem. 4 minutos para as 9 horas aqui em Vazante. Quero agradecer, mandar um abraço ali para seu neném lá no Cabeludo, lá no Riacho de Areia, seu neném, dona Isabel, eles estão lá, são fiéis ouvintes desde 1991, quando a rádio começou e quando eu cheguei aqui em Vazante, nessa data, 91, 92, quando eu conheci meu amigo, salve, seu neném. Aí tem Zé Inhame, tem toda aquela turma, Salvador, né? Toda aquela turma lá do Riacho de Areia, antigo Cabeludo. Pois é, meu abraço, meu carinho. Tô até devendo uma visita. Bom, agora parece com a história do asfalto aí, vai dar pra ir constantemente, né não? Eita, vai ser bom pra lá. Rapaz, os meninos de Goiás. Oh, me ama ou me deixa, vai embora ou fica por aqui. Aê. Alô, Celso Careca, lá na região. Na onde? Como é que fica lá? Região de. Sei não. Município de Lagamar.

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4: Então, junto.

0: todos erguemos os braços aos céus e clamamos, suplicamos ao Senhor nosso Deus, o Espírito Santo. Vinde, Espírito Santo, enchei os corações dos vossos fiéis e acendei neles o fogo do vosso amor. Enviai o vosso Espírito e tudo será criado e renovareis a face da terra. Oremos, Deus, que instruísse os corações dos vossos fiéis com a luz do Espírito Santo, fazei que apreciemos retamente todas as coisas, segundo o mesmo Espírito, e gozemos sempre de suas consolações, por Cristo Senhor nosso. Amém. A partir de hoje, eu vou colocar em oração e peço ajuda de vocês também para uma causa de aposentadoria, para que seja solucionada essa causa, para que tenha êxito. E quando você pensar em Isaac, reze uma Ave Maria para que Nossa Senhora vá à frente nessa causa. E eu vou rezando aqui por vocês também, por aqueles que estão com causas na justiça, né? Causas de qualquer pilar que seja ele para ser resolvido. Eu quero pedir a Deus pela vida desses dois filhos aqui, ó. Tá certo, essa aqui é a Geralda Raquel, que é irmã de Pedro Júnior, que é lá da Boa Vista, não é isso? Ainda eu coloco a Soraya, Camille, Vitor e o marido Xelim, e todos que trabalham com Xelim, o Saraiva, o pessoal aí, estão precisando? Sim, todo mundo precisa de oração. Me diga qual é a criatura que não precisa nesse mundo, meu Deus.
1: Isaac, bom dia, que é Genevilha do Retiro da Roça.
0: Tá,
1: Isaac,
0: certo.
1: Põe a minha mãe em oração e meus irmãos, minhas netas, meus genros.
0: Tá certo.
1: Meus amigos e amigas, põe em oração.
0: Tá bom.
2: Bom dia, Isaac, é Marli.
0: Isaac,
2: coloca aí a minha família na oração das mãos ensanguentadas de Jesus. Obrigada.
0: Quando eu lembro, Marli participa, eu lembro também da vereadora Mara Guimarães, eu peço a Deus por ela, pela família dela, ela escuta e é devota também da oração das mãos ensanguentadas. Eu entrego para Dona Dola o seu Lindolfo. Por onde esse povo anda? Eu não tenho, nunca mais ouvi a vozinha da Dona Dola. Como é que está o seu Lindolfo? Então peço a Deus, olhe por eles, viu, meu pai? Olhe por eles lá. Alguém tiver notícia, me dá notícia da Dona Dola, do seu Lindolfo. Eu vou lembrando aqui algumas pessoas, né? Ainda há tempo a família Barbosa, ainda há tempo a Dona Neuza Dias, a todos aqui do grupo. Essa que falou ainda há pouco foi a Marli. Então eu entrego a Terezinha, toda a família Cardoso, a Maria José, lá da Fazenda Bebedouro, lá de Mané Buiú. Ela pede oração para a família dela, saúde para o seu esposo Lázaro, por toda a sua comunidade Bebedouro, na região lá de Bebedouro. Para quem? Para sua linda família. Obrigado pelo lindo aí, viu? Muito obrigado. E abençoe sempre com muita fé. Amém. Tá certo. Dona Ivani, como vai?
3: Bom dia, pessoal do grupo. Bom dia, Isaac. Peço oração por toda a minha família, por todos vocês aí, pela família do Isaac, né?
0: Isso.
3: As netinhas, sua esposa,
0: beleza.
3: Seus filhos. Peço oração para mim mesma, que eu tô com uns problemas de saúde.
0: Vai.
3: Ontem fui fazer uma perícia e não deu certo, porque os médicos estavam de atestado. Aí me jogou para Patos. Agora é minha perícia resolutiva. Agora vão decidir minha vida. E eu fico com muito medo, insegura. Mas eu sei que Deus está acima de tudo. Rezem por mim. Tenham um bom dia.
0: Você viu? Você ouviu quando eu pedi para... Quando pensar em Isaac, pense numa questão...

0: questão dessa questão de aposentadoria, essas coisas. Eu nem tenho ouvido ela aqui, ó. Tá vendo como a gente, como Deus toca no coração? Hoje uma mãe se tão feliz à frente de Jesus ali, eu fechando os olhos e vendo ele sorrindo para mim e dizendo coisas maravilhosas que estão no meu coração. Bom dia, Célia Martins. Que Deus te abençoe. Seu marido, seus filhos, seus netos. Bom dia, dona Margarida.
1: Bom dia, Isaac. Sou a Margarida. Quero pedir oração para nossa família, a minha família, a sua família.
0: Tá certo.
1: Minhas amigas, meus amigos, meus afiados, meus sobrinhos, meus netos, bisnetos. E toda a comunidade de Curral Velho.
0: Curral Velho.
1: Para todos que estão precisando de oração.
0: Então vamos. Vamos para todos a oração. Tá certo, dona Margarida.
1: Precisando de oração.
0: É verdade. Tio Dionísio, tia Maria, né? Muito bem. Dona Silésia, lá de Lagoa Grande, ela pede paz a Deus por todos. E oração para sua família, para suas filhas, especialmente sua filha Camila. Últimos dias da gravidez, Santas Chagas e Nosso Senhor Jesus Cristo esteja com você, que as mãos ensanguentadas e Nossa Senhora do Bom Parto. Não esqueça de buscar a oração de Nossa Senhora do Bom Parto antes de ir, na hora que estiver ganhando e depois para o agradecimento. Ainda a dona Aparecida pede oração para Juliana Pires de Assunção. Ela está com aquele cansaço mental, caminhando para a depressão, mas Deus é maior. Deus é maior. Para dona Maria Sérgio, que pede por uma causa na justiça. E eu estou aguardando já faz 6 anos que essa causa saia para mim. Então acredite e coloque São José nessa causa. Além de São José, coloque Santo Antônio também. Vamos para a oração. Eu acredito tanto, viu? Eu tenho muita fé que o que vem de bom para mim vai ser bom para você. Tenha certeza? A dona Maria de Lourdes de Lagoa Grande, em nome do Pai, do Filho e do Espírito Santo, cura-me, Senhor Jesus, coloca tuas mãos benditas, ensanguentadas, chagadas e abertas sobre mim neste momento. Sinto-me completamente sem forças para prosseguir carregando as minhas cruzes. Preciso que a força e o poder de tuas mãos que suportaram a mais profunda dor ao serem pregadas na cruz. Reerga-me, cura-me, salva-me, liberta. Resolve, Senhor Jesus. Organiza os pilares da minha vida, especialmente o pilar financeiro, o pilar saúde, o pilar matrimonial, o pilar trabalho, todos os pilares, todas as minhas dores. Jesus, não peço somente por mim, mas por todos esses que mais amo, que falaram, pediram, suplicaram. Nós precisamos desesperadamente de cura física, espiritual, saúde e restauração mental. Através do toque consolador de tuas mãos ensanguentadas, infinitamente poderosas, eu reconheço, apesar de toda a minha limitação e da infinidade dos meus pecados, que és Deus, onipotente, misericordioso, para agir e realizar o impossível. E com fé e gratidão a Deus, eu posso dizer, e repita, povo de Deus, mãos ensanguentadas de Jesus, mãos feridas lá na cruz, vem tocar em mim, toca na minha vida, toca na vida do amigo chorão, da família dele, do Denis, né? Toca na vida também do Zé Candango, de todos aqueles que lá se comparecem. Toca na vida do Manuel, toca na vida também do Sebastião Vitor, toca na vida da Enir Maciel, da Thaís Gonçalves, toca na vida da Lígia, toca na vida da família dela, da família de Dona Maria de Lourdes em Lagoa Grande. Toca, Jesus!

ouvinte, porque se já tocou, vamos agradecer, Pai nosso que estás nos céus. Santificado seja o vosso nome, venha a nós o vosso reino. Seja feita a vossa vontade, assim na terra como no céu. O pão nosso de cada dia nos dai hoje, perdoai as nossas ofensas, assim como nós perdoamos a quem nos tem ofendido. E não nos deixeis cair em tentação, mas livrai-nos do mal. Amém, amém, amém, Jesus. Obrigado pela graça e o milagre que está acontecendo neste exato momento. Obrigado, Jesus. Sim.

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2: 9:20.
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2: 9:24, 9:24, vamos nessa aqui, ó, ei, música nova, São João, Eba Ramalho, ó, olha que shot maneiro, logo, já tem o nosso Minuto Notícia, fica ligado.

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2: 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Os pagamentos por Pix por aproximação não terão mais o limite diário de R$ 500. A mudança foi anunciada pelo Banco Central e já está em vigor, permitindo que os usuários realizem quantas operações desejarem ao longo do dia, desde que respeitem os limites definidos por cada instituição financeira. Até então, a modalidade possuía um teto diário de R$ 500 para aumentar a segurança das transações. Com a nova regra, os bancos e aplicativos de pagamento poderão estabelecer limites personalizados de acordo com o perfil e as preferências de cada cliente. O Pix por aproximação funciona de maneira semelhante aos cartões com tecnologia por aproximação. Basta aproximar o celular ou outro dispositivo compatível da máquina de pagamento para concluir a transação, sem necessidade de escanear o QR Code. Segundo o Banco Central, a medida busca ampliar o uso da modalidade, oferecer mais praticidade aos consumidores e estimular a inovação no sistema financeiro brasileiro. A expectativa é que o Pix por aproximação ganhe espaço principalmente em compras do dia a dia, como supermercados, farmácias e estabelecimentos comerciais de pequeno porte. Criado em 2020, o Pix já consolidou como o meio de pagamento mais utilizado pelos brasileiros, surpreendendo transferências bancárias, boletos e até mesmo cartões em diversas situações. Com a flexibilização dos limites, a expectativa é que a modalidade

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10: Nove horas e 37 minutos aqui na cidade de Vazante. Aqui eu digo que valeu, ó. Cama e coração, embaixador.

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2: Muito bem, tá aqui 9h42 para você ligado na programação. Tudo bem contigo? Tudo massa? 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
4: É aqui mesmo, viu? Aqui mesmo, do jeito. Quero mandar um abraço aqui para o Arnaldo dos Peixes. Peixe, temos peixes de várias espécies do rio e de tanque, surubim, mandim. É o que ele oferece lá todo dia, né? Todo dia, toda hora. Porque peixe a gente não come só no dia de Semana Santa, não. O peixe a gente faz o quê? O peixe a gente... É desse jeito. Precisa todo dia, toda hora, todo momento. Então... O Arnaldo faz essa recomendação importante ali no bairro, no bairro Novo Horizonte, na Rua Jovita Rosa. Depois da ponte, quem está aqui no centro, depois da ponte do Zé Virgílio, dá uma passadinha por lá e vai conferir. Lá tem curimatá normal e escorrida, que era toda limpinha, né? Todos já limpinhos. Tem também farinha temperada. Já tem uma farinha temperada que é uma beleza, não precisa nem colocar para fritura. Bacana. Um abraço aí, viu, Arnaldo? Tudo de bom, seu Arnaldo e dona Marlene. Tudo de bom. Vamos de música, porque já às 10 tem o Padre Reginaldo. Alô, um abraço aí para Fran do Maranhão.
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2: 9h52.

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3: Pra gente aí fechar a nossa quinta-feira, e eu deixo Matheus e Cristiano no ritmo da Copa. Um abraço.

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0: Louvado seja nosso Senhor Jesus Cristo, para sempre seja louvado. Queridos irmãos e irmãs, hoje sexta-feira, Jesus da Santa, Jesus misericordioso, e vamos pedir misericórdia divina que brota do seio do Pai. Eu espero em vós. Misericórdia divina, fonte de milagres e prodígios. Eu confio em vós. Hoje nós começamos a novena do Sagrado Coração de Jesus, primeiro dia. O dia já foi, mas nós reservamos todo o mês de junho ao Sagrado Coração de Jesus. E hoje nós começamos o primeiro dia. Quero saudar a todos a partir da Rádio Evangelizar, de onde tudo começa, as rádios irmãs, cujos nomes cito neste momento.
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0: Saúdo a você pela TV Evangelizar, sinal digital em todo o país, em várias cidades, canal aberto, pelo YouTube Padre Manzotti e pelos aplicativos da Associação Evangelizar é Preciso e todas as plataformas digitais. Quero fazer uma correção. Hoje, Quinta Eucarística. Graças e louvores se deem a todo momento ao Santíssimo e Diviníssimo Sacramento. Hoje, Quinta Eucarística. Diga comigo, graças e louvores se deem a todo momento ao Santíssimo e Diviníssimo Sacramento. Filhos amados, vamos juntos nesse espírito de amor e fé, em nome do Pai, do Filho e do Espírito Santo. Amém. Senhor Jesus Eucarístico, eu creio e professo a Tua presença real na Eucaristia.

creio e professo. Corpo, sangue, alma, divindade. E o Evangelho nos diz: naquele tempo disse Jesus a seus discípulos: quando orardes, não useis muitas palavras, como fazem os pagãos. Eles pensam que serão ouvidos pela força das muitas palavras. Não sejais como eles, pois vosso Pai sabe o que precisais, muito antes que vós o peçais. Vós deveis rezar assim: Pai nosso, que estais nos céus, santificado seja o teu nome, venha o teu reino. Seja feita a tua vontade, assim na terra como nos céus. O pão nosso de cada dia dá-nos hoje. Perdoa as nossas ofensas, assim como nós perdoamos a quem tem ofendido. E não nos deixeis cair em tentação, mas livra-nos do mal. E Jesus continua: de fato, se vós perdoardes aos homens as faltas que eles cometeram, vosso Pai que está nos céus também vos perdoará. Mas se vós não perdoardes aos homens, vosso Pai também não perdoará as faltas que vós cometestes. Quando orardes, Jesus está falando sobre a oração. E Ele ensina a orar. Ele ensina a rezar. E começa dizendo: Pai, Pai, Pai nosso, que estais nos céus, santificado seja o vosso nome. Venha o teu reino. Seja feita a tua vontade, assim na terra como nos céus. O pão nosso de cada dia nos dá hoje. Perdoa as nossas ofensas. Perdoa, Pai. E nós nos propomos a perdoar quem nos ofendeu. Perdoa as nossas falhas. E também nós perdoaremos. Pai nosso, que estás no céu, não nos deixeis cair em tentação. Sabemos que a tentação vem, mas não nos deixe cair. Livra-nos do mal, afaste o mal, afugente o mal. Senhor, Pai, Pai nosso, Pai nosso de todos, sem exceção, que o teu reino venha a nós. E que nós nos empenhemos a antecipar o teu reino. E que a tua vontade se manifeste acima de todos os homens. O grande mal, Senhor, é quando se esquecem da tua vontade. O grande mal é quando não nos perdoamos. E não perdoamos a quem nos ofende. Pai nosso, o grande mal que está em nós é exatamente nos deixarmos levar.

0: levar pela tentação. Sermos tentados é contingência humana, faz parte da nossa humanidade. Pai nosso, não nos deixe cair na tentação. E Jesus continua desdobrando o Pai Nosso, como acontece na missa. Na missa nós falamos, livrai-nos do mal. No Evangelho diz, de fato, se não perdoardes os homens as faltas que cometem, vosso Pai do céu não vos perdoará. Pai Nosso, fique com esta palavra agora. É assim que o Senhor nos ensina a rezar e a entrar em contato com Deus. Ele é nosso Pai, Pai Nosso. Eu vou para o intervalo e volto nesta quinta eucarística e o primeiro dia da novena do Sagrado Coração de Jesus. Volte comigo.
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3: 10 e 10. 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

0: testemunho que foi deixado no 41-3221-6060. Escute.
1: Sou Fátima, de São Gonçalo, Rio de Janeiro. Eu assisto pelo canal 586 da Sky,
0: pois
1: YouTube
0: não.
1: E Rádio Catedral. Sou associada e já fui os dois evangelizar aqui no Maracanãzinho.
0: Amiga, que maravilha.
1: Foi só bênçãos.
0: Que bom.
1: Foi maravilhoso. Estou lendo o livro Inabalável, gostando muito também da leitura, do ensinamento. Vem testemunhar uma graça referente aos nós de São José. Nessa época, o sogro da minha filha estava muito mal na UTI do hospital, com leptospirose grave. E o médico já não dava nem mais esperança de vida. Ele estava amarelo, talvez tivesse que tirar um dos rins. E eu fiz as orações e no 20º dia ele saiu da UTI e foi para a enfermaria. E na graça de Deus, na ajuda de São José, ele teve alta. Então eu venho testemunhar.
0: Amém.
1: Da graça alcançada, graça testemunhada. Toca o sino, sacristão.
0: Louvado seja Deus, Fátima. Que bom que você esteve nos dois evangelizar, é preciso, Rio de Janeiro, que aconteceu no Maracanãzinho. Fico feliz que tenha gostado e os frutos tenham sido espirituais e abundantes na sua vida. Louva a Deus nosso Senhor por esta graça de São José, que veio através da novena e do cordão de São José. Meu abraço, Fátima de São Gonçalo. Ela acompanha pela Sky, canal 596, e também pela Rádio Catedral. Minha saudação ao cônego Mar Raposo e ao arcebispo de Niterói, ao bispo de Niterói, Dom José Francisco Rezende Dias. Maria Isabel, que a paz de Jesus esteja com você.
2: Bom dia, padre. Sua bênção.
0: Bom dia, filha. Deus abençoe. Você fala de onde?
2: Eu falo de Campo Grande, no Mato Grosso do Sul.
0: Minha saudação a Campo Grande. E como é que você me acompanha aí?
2: Eu acompanho pelo canal 50, da Evangelizar.
0: Meu abraço, canal aberto 50.1. Diga lá, Maria Isabel.
2: Padre, eu quero começar com os meus testemunhos.
0: Por favor.
2: E na novena de São José, pedi para ele providenciar emprego para minhas duas filhas, Laísa e Jéssica, e elas estão trabalhando hoje.
0: Sim. Então, primeira graça, e depois?
2: Depois, padre, eu estou assim meio triste pela situação na minha família.
0: O que está acontecendo?
2: Desunida, um pouco afastada de Deus. E eu tenho uma filha, padre, que ela se encontra presa, ela está no semiaberto hoje. E a gente cuida dos meus netos, eu e meu esposo, minhas filhas que ajudam, a outra avó. E o pai deles também se encontra preso, né?
0: Puxa vida.
2: E eles vieram ficar comigo, um com 6 anos, outros com 7 anos, o Rafael Juan e o Valdemir Neto.
0: Tá.
2: Só que, padre, a minha filha, ela tem um grande problema. Ela tem o vício do álcool. E o álcool que destruiu a vida dela.
0: Certo.
2: Entende?
0: Entendo.
2: E eu peço hoje, padre, sua ajuda na oração, para claro. Que ela, toda vez que ela está perto de sair do semiaberto, ela cai na tentação do álcool. Aí se prolonga mais.
0: Entendi.
2: Entendeu? Para ela sair de lá. E meu esposo, ele se encontra triste por isso, porque ele já está numa situação de idade, teve problema de saúde, e ele acha que ele não tem mais obrigação com os netos. Um tem 12 e outro tem 13 já. Ele já batalhou muito, sabe?
0: Entendi. Então ele fica um pouco impaciente, é isso?
2: Isso, ele fica meio triste, porque na hora que ela está para sair, acontece isso de novo.
0: Entendi.
2: Ai, padre, eu quero falar da minha mãe. A minha mãe, a Luísa, ela tem 95 anos,
0: opa,
2: mora comigo.
0: Certo.
2: E ela que me evangelizou, nós somos associadas.
0: Louvado seja Deus. Então, dê um grande abraço à dona Luísa por mim.
2: Sim,
0: tá certo?
2: Padre, muito obrigada.
0: Maria Isabel, então, pelo primeiro testemunho, graça recebida, graça testemunhada.
2: Toca o sino, sacristão!
0: Isso. E tenha certeza, hoje eu celebro missa em horários alternativos, às 16h, às 17h30. Levarei a sua intenção, também vou colocar para que todos rezemos nas 24 horas de

0: oração.
1: Padre, pode rezar comigo um pouquinho pelas minhas filhas Emily, Thaisa,
0: tá
1: meus
0: bom.
1: Gerros, meu esposo Valdemir. Por
0: eu,
1: favor, padre.
0: Posso. Eu, na verdade, não ia pedir o nome para não expor as pessoas, mas você já acabou falando. Então vamos rezar
1: juntos. Não tem problema.
0: Reza comigo, Jesus.
1: Jesus.
0: Pelas tuas santas chagas.
1: Pelas tuas santas chagas.
0: Peço um milagre na minha família.
1: Peço um milagre na minha família.
0: Peço, Senhor.
1: Peço, Senhor.
0: Pela minha filha.
1: Pela minha filha.
0: Pelo meu genro.
1: Pelo meu genro.
0: Liberte-os do vício.
1: Livre a minha filha dos vícios, Senhor.
0: E tira, Senhor.
1: E tira, Senhor.
0: As más companhias.
1: As más companhias.
0: Que a minha filha.
1: Que a minha filha
0: possa ser libertada.
1: Possa ser libertada.
0: Senhor Deus, nós te pedimos, seja do alcoolismo e de qualquer outro vício, que ela assuma responsabilidade como mãe, pelas crianças que ficam esperando e por todos os males que isso está causando na família da dona Maria Isabel. Jesus, derrama uma gota do seu preciosíssimo sangue e afaste para longe todo este mal. Como o teu ensinamento hoje nos diz, repita comigo, livrai-nos do mal.
1: Livrai-nos do mal.
0: E não nos deixeis cair em tentação.
1: E não nos deixeis cair em tentação.
0: Amém.
1: Amém, Padre.
0: Que Deus abençoe Maria Isabel. Que
1: Amém.
0: Deus a
1: Senhor
0: fortaleça.
1: Também,
0: um grande abraço. Campo Grande, Mato Grosso do Sul, TV Evangelizar 50.1. Arcebispo Dom Dimas Caras Barbosa, da Arquidiocese de Campo Grande. Escute esse testemunho, dá tempo.
2: Oi, Padre Reginaldo.
0: Oi.
2: Meu nome é Giovanni, de Brasília.
0: Pois
2: Deus
0: não.
2: Meus esposos são associados. Padre Reginaldo, quero contar para o senhor uma graça muito grande que eu recebi. Após anos e anos, fazendo novena, para meu filho, mau emprego, eu não arrumava. Foi na novena de São José,
0: opa,
2: mas perdido. No final da novena, no dia 1º de maio, eu pedi para Deus, não deixe começar o mês de maio se meu filho está trabalhando. Padre Reginaldo, eu estava brava com São José. Falei,
0: opa,
2: com ele, São José, eu estou pedindo para o senhor me ajudou indo, me ajuda, São José. Quando meu filho chegou no quarto, mãe, estou empregado, começo a trabalhar na segunda-feira.
0: Amém.
2: No dia 4, ele começou a trabalhar.
0: Tá vendo?
2: Eu agradeço o senhor e São José. Obrigado, meu São José. Obrigado, seu expedito. Obrigado, até peço socorro. Leia meu testemunho, padre.
0: Tá certo, tá aí, filha. Soltamos para todo mundo escutar. Eu volto comentando e volto com a leitura orante. Volte comigo.
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0: E nós ouvimos o testemunho de Jalvani, de Brasília, Distrito Federal, pela Rádio Nova Aliança FM, diretor Carlos Alberto da Silva, cardeal arcebispo Dom Paulo César Costa, de Brasília. Visitei a Rádio Nova Aliança, fui muito bem recebido, muito obrigado pelo carinho com que me acolheram. 16 anos de parceria, Deus seja louvado. Filhos amados, hoje, como eu disse, quinta-feira, missas em horários alternativos, às 16 e às 17h30. Sejam bem-vindos. Domingo, eu estarei no Jubileu de Ouro da Diocese de Limeira. Domingo. A programação lá é intensa, que começa às 13 horas. Às 15 horas, haverá a missa em ação de graças dos 50 anos, presidida pelo arcebispo de Sorocaba, Dom José Roberto Fortes Palau. Eu conduzo o momento de show musical às 17h30. Depois, ou melhor, ainda dentro do show de evangelização, teremos a coroação da imagem de Nossa Senhora das Dores e depois queimas de fogos e encerramento. Você vai poder acompanhar ao vivo pela TV Evangelizar, pelo YouTube Padre Manzotti, isto no domingo. E agora, escute o que as pessoas têm dito sobre a leitura orante, já nos preparando.
1: Aqui é uma ouvinte do seu programa que mora em Estância, Sergipe. Deixa eu dizer para o senhor, hoje no dia 28, o livro de Jó foi tudo para o meu marido. Porque ele é aquela pessoa que é igualzinho o amigo de Jó. Tudo, quem sabe, é ele.
0: Entendi.
1: Mas eu vou dizer para o senhor uma coisa. Com o senhor, com as suas palavras, o seu conselho, eu aprendi a viver, aprendi a me defender e aprendi a ser um Jó da vida.
0: Amém.
1: Com as respostas certas, na hora certa.
0: Amém.
1: Quem ouviu o programa do senhor hoje vai entender o que eu estou dizendo, porque
0: Entendo.
1: Eu sou meia ruim para interpretar texto, mas, Padre Manzotti, foi tudo para ele, que ele disse que o Jó tinha pecado, que ele disse que o Jó tinha riqueza. Mas é o contrário, Padre Manzotti. O que ele faz com as pessoas, ele transferia para mim.
0: Sim.
1: Mas hoje, graças a Deus, eu estou liberta.
0: Que bom.
1: E graças ao Senhor. Toco sim no sacristão, uma filha de Deus de Estância Sergipe.

0: Está aí uma compreensão da leitura orante de Jó. E nós estamos agora em Corinto, mas gostaria de lembrar que você encontra em todas as livrarias do Brasil o livro inabalável. O que é o livro inabalável? Eu escrevi uma releitura de Jó, exatamente nos tópicos, e eu convido você a ler, não é só adquirir, é ler e presentear as pessoas, como por exemplo, entre cinzas e cacos, cada vez que o mundo diz não, a crise interior, dúvidas, questionamentos e dor da alma. 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Adquira e presenteie o livro inabalável. Com fé, a tempestade vai passar. Meu abraço, filha de Deus de instância, Sergipe, Dom José Genivaldo Garcia, da Diocese de Instância. Bíblia aberta, cartilha de oração.
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0: 1 Coríntios, capítulo 1, versículo 2, perdão, versículo 26 seguintes. 1 Coríntios, capítulo 1, 26 seguintes. Agora, meus irmãos, lembrem do que vocês eram quando Deus os chamou. Do ponto de vista humano, poucos de vocês eram sábios ou poderosos, ou de famílias importantes. É importante esse aspecto de Paulo, ele dizendo: olhem para vocês, quando Deus os chamou, do ponto de vista humano, e isso é verdade, quem é que mais serve a igreja, ama a igreja e busca Deus? São os poderosos? Não. São os ricos? Não. Paulo tem essa constatação. Não eram sábios, poderosos ou de famílias importantes. E por que Deus fez isso? Versículo 27. Para envergonhar os sábios, Deus escolheu aquilo que o mundo acha que é loucura. Para envergonhar os poderosos, ele escolheu o que o mundo acha fraco. Para destruir o que o mundo pensa que é importante, Deus escolheu aquilo que o mundo despreza, acha humilde e diz que não tem valor. Isso quer dizer que ninguém pode ficar orgulhoso, pois sabe que está sendo visto por Deus. Você conseguiu compreender o raciocínio de Paulo? Que Deus escolhe os fracos para confundir os fortes? Para envergonhar os sábios, escolheu aqueles que o mundo acha loucura. Para envergonhar os poderosos, escolheu os fracos. Deus escolheu aquilo que o mundo despreza. Porém, versículo 30. Deus uniu vocês com Cristo. Jesus se fez com que Cristo, Jesus, e fez com que Cristo seja a nossa sabedoria. E é por meio de Cristo que somos aceitos por Deus.

0: Estamos no capítulo 1. Ele sabe que lá está uma briga de poder. Qualquer semelhança com as nossas comunidades hoje. Quem manda mais, quem obedece, quem é o queridinho do padre, quem é o queridinho do bispo, quem é mais importante, qual pastoral é mais importante que outra, quem aparece mais, quem aparece menos. É isso que acontece. Ah, você acha que eu não sei? Mas também no trabalho. E Paulo desmonta já no início da carta dizendo: vocês não eram de famílias importantes. Entre vocês não era assim. Porque agora estão se dando razões para serem soberbos, orgulhosos. Se há que se orgulhar é pelo que Deus fez e faz na tua vida, na minha vida, na nossa vida. Se há o que se orgulhar, para pensar na tua vida. O que você foi, o que você é. Se há que se orgulhar, é pelo que Deus fez e faz na nossa vida de forma gratuita. Nós somos fruto da graça de Deus. Repita isso. Eu sou um fruto da graça de Deus. Não há motivos para orgulhar-me em mim mesmo, mas somente em Deus. Eu volto já.
1: É verdade que o combo Casa Toda do Aliança voltou?
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3: 10:36.
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0: A leitura orante, ela está disponível sempre a partir das 20 horas, YouTube Padre Manzotti. Seria muito bom retomar esta leitura orante, onde Paulo nos faz ver que se há motivo para louvarmos o Senhor, é o que Ele fez, o que Ele faz em nossa vida. Olharmos por onde passamos e onde chegamos, se não foi pela graça de Deus, está lá. Lembro também sobre a catequese, como exercitar a oração como diálogo com Deus. Às vezes nós patinamos muito na oração, falta-nos exercitar, praticar a oração. Daí vem a catequese, que também está no YouTube Padre Manzotti. Sinira, que a paz de Jesus esteja com você, Sinira.
1: Amém. Bom dia, Padre.
0: Bom dia. Deus abençoe. De onde você fala?
1: Amém. Da cidade de Coronel Macedo, estado de São Paulo.
0: Coronel Macedo, estado de São Paulo. Pois não. Como que você me acompanha?
1: Eu estou acompanhando pelo YouTube.
0: Diga lá, minha filha.
1: Padre, eu liguei para pedir oração. Eu estou numa recuperação de uma cirurgia que eu fiz, uma esterectomia.
0: Tá.
1: E também para pedir oração, porque o INSS negou o meu pedido, né, de auxílio doença. E eu preciso muito desse auxílio até eu poder voltar a trabalhar. Também peço oração para o meu marido, que é alcoólatra.
0: Meu Deus.
1: E ele bebe demais. Só que é muito trabalhador, padre. Mas a bebida, às vezes, acaba com ele, sabe? Daí a gente vai tentar dar conselho, ele não aceita.
0: Entendi.
1: E eu sigo. Cada novena eu faço, eu peço. E é um prazer ter falado com o senhor. Também
0: tá,
1: peço oração para minha filha, que está desempregada. Ela era estagiária da prefeitura, o contrato dela venceu e ela precisa muito de um emprego nesse momento.
0: Como é o nome da sua filha?
1: Pauliene.
0: Pauliene. Você se importa de dizer o nome do seu marido?
1: Não.
0: Diga lá.
1: Antônio.
0: Antônio. É. Então nós vamos colocar no coração de Jesus, nessas 24 horas, hoje, quinta eucarística, a Pauliene, o Antônio, você, tanto pela sua recuperação na cirurgia, como você disse também, o auxílio doença, pedir por intercessão de São José.
1: O padre, eu posso deixar uns amigos em oração?
0: Por favor.
1: O nome da minha amiga é Roseli.
0: Tá.
1: Do esposo dela é Ageniro.
0: Tá.
1: E também pelo filho dela, padre. Ele se formou em enfermagem e ele precisa muito de um emprego. O nome dele é Maico.
0: Os nomes estão aqui e rezaremos na intenção. Meu grande abraço, Sinira, de Coronel Macedo, São Paulo, que acompanha pelo YouTube, lá a diocese de Itapeva, Dom Eduardo Malaspina. 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

0: Não é simples, não, é muito importante o nome de sua família estar neste livro do ouro. Quantas missas, quantas adorações, quantos terços receberemos por termos sido os benfeitores na aquisição do terreno da terra prometida em Piraquara. Não deixe para depois. Hoje, faça parte e deixe seu nome no livro ouro. Amém. Zeni, que a paz de Jesus esteja com você, Zeni. Zeli.
1: Oi, bom dia.
0: Bom dia, de onde você fala?
1: Sou aberto, padre, de Itapema, Santa Catarina.
0: Meu abraço a Itapema, Zeli. E como que você me acompanha ali em Itapema?
1: Então, é a segunda vez que eu estou acompanhando, porque na verdade foi minha mãe que me indicou. Ela está grudadinha agora, ela mora no Paraná também.
0: Tá.
1: E ela me aconselhou muito que eu entrasse em contato com o padre.
0: Sim.
1: Porque a gente está vivendo num momento muito tenebroso da vida.
0: O que está acontecendo?
1: Então, ano passado, em abril, o meu filho sofreu um acidente, tinha 25 anos e ele veio a óbito.
0: Sim.
1: E a gente não está conseguindo, sabe, aceitar, se conformar, sabe? Então está muito difícil. Por tudo está difícil. Eu já tive ele numa idade avançada, ele viveu esses 25 anos conosco. Muito bem educado, muito bem estruturado. E era uma pessoa de Deus, muito devota a Deus. Estava louvando, estava pregando a palavra de Deus. Era uma pessoa assim de Deus mesmo, sabe? Estava mudando a nossa vida também. Então, de repente, acontece esse acidente.
0: Entendi.
1: A gente não consegue, sabe? Eu não consigo, minha família não consegue, o pai dele, o irmão dele, que teve que fazer todo aquele trâmite, sabe? A gente está traumatizado, revoltado, não consegue entender, não consigo aceitar. A nossa vida virou assim, de perna pro ar, sabe? Está difícil, padre, está muito difícil. A gente precisa de oração, a gente tenta, eu tento rezar, eu tento voltar a Deus. Porque nós somos uma família muito, muito religiosa,
0: sim,
1: minha mãe, todos nós, sabe? Então, chega uma hora assim que a gente não consegue entender por que Deus fez isso com a gente.
0: E, filha,
1: por que ele levou o nosso filho?
0: Filha, uma coisa eu lhe digo, Deus não é culpado disto. Eu vou repetir, Deus não é o culpado. Ele sofre com você. Ele sente com você. E ele não queria a morte do seu filho.
1: Por que que aconteceu então, pai, que ele não queria? É isso que eu não consigo entender.
0: Filha,
1: por quê?
0: Porque nós temos o livre-arbítrio. Você vai falar, mas meu filho não é culpado. Sim, só que na nossa vida, o uso da nossa liberdade, coisas que às vezes vão além de nós mesmos. Não somos culpados, mas acontece. Num acidente, não é só um lado, uma distração. Então, é fácil a gente culpar a Deus, mas existem muitas causas naturais que levam a isso. Agora, se tem algo que você tem que está dentro de você, primeiro, Deus está do seu lado, e segundo, que ele já está na Páscoa junto de Deus. Zeli, você pode me dizer o nome dele? O sacristão já está chamando no intervalo.
1: João Gabriel e Yashinsky Oliveira. João Gabriel.
0: Que Deus seja teu conforto, filha. Que o Senhor seja o teu conforto. Eu volto já.
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3: 10:49. 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

Eu falava com a Zeli de Itapema, Santa Catarina. Levaremos em oração, filho, para que Deus a conforte. Mas que a certeza da ressurreição esteja sempre presente em você. Ao arcebispo Dom Wilson Tadeu Jonk, da Arquidiocese de Florianópolis. Hoje, aniversário da Rádio Massa FM, São Gabriel da Palha, Espírito Santo. Nova Canção FM, São Nicolau, Rio Grande do Sul. Regional Esperança FM, Lins, São Paulo. TV Evangelizar, canal 17.1, isso mesmo, toca a corneta. De Montes Claros, de Goiás, Goiás. TV Barigui, Curitiba, Paraná. TV Vitória, Vitória de Santo Antão, Pernambuco. E hoje é aniversário da minha cunhada, Águida Cavalini Manzotti. Que Deus abençoe Águida pela sua personalidade, oração e ser uma pessoa tão amigável. Deus a abençoe, mulher de fibra. E eu quero ler para você um testemunho bem simpático. Você vai saber por quê. Sua bênção, Padre Reginaldo. Sou Ângela Maria Ferreira Pedra, de Raposo, Minas Gerais. Ouvinte do seu programa há mais de 10 anos. Fui diagnosticada com um tumor no rim esquerdo. Após os exames de imagens, dentre outros,

0: O médico analisou e disse: é câncer. Vamos ter que retirar o rim. Na hora senti um baque. Mas no mesmo instante me apeguei com Jesus das Santas Chagas e falei para ele: o Senhor vai ser o médico e os demais anjos na minha cirurgia. A partir daí, tudo foi preparado para a realização da mesma. Fiz a cirurgia, não foi nada fácil. Após a cirurgia, Jesus das Santas Chagas sempre esteve ao meu lado, dia após dia. Fui me recuperando. 6 meses depois, veio o processo de quimioterapia. Consegui vencer. Hoje, só faço acompanhamento de 6 em 6 meses. Em agradecimento a Jesus das Santas Chagas, ao completar 70 anos, fiz um mimo. Inclusive, estou enviando um mimo para distribuir às pessoas que sempre estavam junto de mim. Peço oração por mim, pelos meus filhos, Thaís, Mário, Sara e pelos meus vizinhos. Padre, esqueci de dizer, sou associada da obra. Estou enviando essa toalhinha que todos ganharam. Toca a corneta, sacristão. Toca o sino, sacristão. Ângela Maria Ferreira Pedra, de Raposos, Minas Gerais. Graça recebida, graça testemunhada. Obrigado, Ângela, pela toalhinha que me mandou, por me fazer parte deste teu momento. E vamos juntos à novena do Sagrado Coração de Jesus.
1: Se você está cansado,
0: primeiro dia, ó Jesus, no seu Sagrado Coração eu confio minhas intenções nesta novena. Qual a sua intenção? Primeiro dia. Qual a sua intenção? Primeiro dia. Sagrado Coração de Jesus, fonte de todo bem e de toda graça, onde procurarei a não ser no tesouro que contém todas as riquezas de vossa clemência e bondade? Onde baterei a não ser a porta do vosso coração, pelo qual o próprio Pai vem a nós e nós vamos a Ele? A vós, pois, Sagrado Coração de Jesus, recorremos. Em vós, Sagrado Coração de Jesus, encontro consolação quando aflito, proteção quando perseguido, força quando oprimido de tristeza. No teu coração encontro luz quando envolto nas trevas. Sagrado Coração de Jesus, eu tenho confiança em vós. Doce Coração de Jesus, sede o meu amor. Doce Coração de Maria, sede a minha salvação. Amado seja por toda parte o Sagrado Coração de Jesus. Sagrado Coração de Jesus, venha a nós o vosso reino. Sagrado Coração de Jesus, eu tenho confiança em vós. E nesta novena hoje, primeiro dia, faço o meu pedido. Sagrado Coração de Jesus, eu tenho confiança em vós. Sagrado Coração de Jesus, eu creio no vosso amor para comigo. Sagrado no coração de Jesus, coloco o nosso coração, sentimentos, amor, paz, perdão, obediência ao Eterno Pai. Jesus manso e humilde de coração, fazei o meu coração semelhante ao vosso. O Senhor esteja convosco. Ele está no meio de nós. Abençoai, Senhor, a água, a roupa dos enfermos, as fotos de família. Abençoai aqueles que estão mais necessitados. Tantas pessoas hoje, a Maria Isabel, a Luísa, a Sinira, a Zeli, cada um em sua necessidade, mas na tua necessidade. Em nome do Pai, do Filho, do Espírito Santo, amém. Manda seus anjos, Senhor, na minha casa. Manda seus anjos no meu trabalho. YouTube, Padre Manzotti, manda teus anjos. Evangelizar é preciso.
2: Manda teus anjos.
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4: 11 horas e 1 minuto, bom dia amizades, bom dia amigos e amigas, torcedores e torcedoras. No ar o Show de Bola, edição para esta quinta-feira, hoje 18 de junho de 2026. E estas são as manchetes. Falta um dia para o amistoso de futsal no Renizão contra as drogas. Ala Magno fala com a gente e recorda fase de ouro na Copa Integração de Futsal. Ricardinho deixa entender que Novo Horizonte não vai participar do Municipal. Técnico Dionísio Custódio destaca treinos do Império na Taça Cidade. E segunda rodada da 23ª Copa do Mundo será aberta nesta quinta.

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11:04, bom dia pra você, bom almoço e obrigado pela carona com o nosso programa, beleza? Pois é, acontece neste fim de semana em Vazante, especialmente

0: E sábado, no Poliesportivo Reni Soares da Cunha, o nosso Renizão, no bairro Novo Horizonte, o Jogo das Lendas. Todos os torcedores aí de Vazante, região, né? Venha pra cá, venha pra Vazante, compareça. O acesso ao Poliesportivo aí vai estar aberto a partir das 5 da tarde, né? A partir das 6:30, aí já começam as movimentações, o jogo previsto aí para começar às 7:30 da noite, tá? E o ingresso, o acesso valendo 1 quilo de alimento não perecível, tá? Aí você traz esses alimentos que serão depois doados para entidades sociais. O arroz, tá? O feijão, também aí, né? O óleo, tá? O macarrão, o leite de caixinha, tá? Escolha aí 1 quilo de alimento que você entende que dê certo como doação, uma vez que é um jogo beneficente também, tá? Para você fazer a doação para esse evento acontecer bem bacana, tá ok? No próximo fim de semana, ou seja, neste sábado, na cidade de Vazante, tranquilo? E nós queremos, é claro, contar com você e ainda mais, né, levantar essa bandeira, a bandeira levantada, né, aí pelo senhor Hermes Alves da Cunha já há muitos anos, a bandeira aí de drogas, não futsal, sim, entorpecentes, jamais entrar na sua vida, tá? E as pessoas ficarem cada vez mais livre aí desse mal. 11:06, 11:06. É lembrar que na terça nós entrevistamos o pivô Dito, né? Na verdade, o fixo é que falou com a gente, foi Mistura. Ontem entrevistamos o Ala Magno. Aliás, hoje, né, o Ala Magno, e amanhã a gente vai falar com o pivô Dito. Aí sim, ficando certinho, tá? Na ordem. A fala então de hoje com o Magno, dentro aqui do nosso programa Show de Bola, né? A fala dele bem curtinha, bem resumida, mas falou com a gente leva o ar agora na programação. Bom dia, Magno, Elze Silva aqui no Show de Bola, da Mondaez FM, que por sinal, né, por várias vezes te entrevistou, e prazer em tê-lo novamente em Vazante, aqui no programa Show de Bola, ô Magno.
1: Bom dia a todos. É uma satisfação enorme estar voltando em Vazante, depois de vários anos. Uma história que foi construída, graças a Deus, foi bem construída.
0: Pois é, Magno, ainda bate saudades daqueles tempos, time de ouro, né, que Vazante montou a partir de 2006, tendo, né, os irmãos Magno, Henrique, Dito, e como tripé da formação da equipe?
1: Muita saudade, Eudes. Só espero que nossa passagem por aí tenha feito grandes cidadãos, grandes jogadores. Ter conhecido grandes pessoas como o seu Hermes, o Adilson, Chico Lagoa e várias pessoas que trabalhavam nos bastidores, né? E toda a torcida, né? Que sempre nos...
0: Isso, é verdade. É claro que a comissão técnica é importante, jogadores importantes, né? Mas a torcida, mais importante ainda, né? O povo, né? Aprovar, o povo acompanhar. Né, Magno? E foi mágico, né? Entre vários torcedores e a galera da quadra, né? Que fez, acompanhou realmente aí o selecionado de Vazante. Que comissão técnica competente aquela, hein, Magno? Com o Hermes Alves, inclusive aí, né? Ajudando a comandar aquela comissão técnica.
1: Essa comissão ficou na história de Vazante, né? Grandes pessoas, grandes amigos. Seu Hermes mesmo foi um paizão para nós. Me deu esforço, né, para fazer todos os jogadores se sentirem em casa. Foi um aprendizado muito grande, viu? Mas antes ficou marcado mesmo aqui no coração de nós.
0: Que bom, que legal, que bom que marcou, né? Que bom que isso aconteceu. O que de melhor você pôde tirar e levar de bom do futsal vazantino a partir do ano de 2006?
1: Foi um bom aprendizado, Eudes. Conhecemos novas pessoas, né? E essa torcida nossa aí, rapaz, a torcida era incrível. Nunca desistia, velho. Você lembra daquele jogo contra o Praia?
0: Demais.
1: Nossa primeira
0: conta.
1: Final por aí.
0: Chega, rapaz, de arrepiar.
1: Ficou marcado na minha cabeça até hoje, viu? Sabia que nós tínhamos um time melhor, poderíamos ter saído campeão. Mas, infelizmente, coisas do futebol nós perdemos.
0: Isso, no primeiro ano, 2006, né? Já logo no primeiro ano, né? Porque o Praia era um time profissional, né, cara? Tinha muitos jogadores bons.

0: E vazando não foi campeã por detalhes, né? Detalhes que no finalzinho ali faltou pecinhas que se tivesse poderiam ter levado o título já logo no primeiro ano. Mas depois os títulos vieram, né? Com certeza. 11-10. E neste fim de semana, Magno, sábado agora, dia 20, você vai poder matar as saudades, né? Aí de certos torcedores do nosso povo, né? E um amistoso que promete também é ficar para a história, uma vez que é um amistoso que abraça a causa, né? Aí do nosso Hermes, que é um amistoso aí de drogas não, futsal sim, é um jogo contra realmente aí os entorpecentes.
1: Pois é, estou muito ansioso para chegar logo sábado, para poder ver os amigos e mandar um abraço para todos, e em especial o senhor Hermes, que acompanhou nós em vários lugares. Chegamos na final lá em Séries e Alma, ele estava lá em Cristalina e lá em João Pinheiro. O homem era pé quente, toda vez quando ele ia, nós ganhávamos.
0: Que bom, pois é, o homem gosta demais da conta, né, Magno? Isso é verdade. É, deixa o seu convite para a galera comparecer no Realizão no próximo sábado, levar o seu quilo de alimento não perecível e, é claro, colaborar com o projeto do senhor Hermes, que é o projeto Drogas Não Futsal Sim. Um abraço e obrigado a você pela entrevista e bom dia.
1: Alô, rapaziada de Vazante. Venha nesse sábado prestigiar o Jogo das Lendas no ginásio Realizão. Leve um quilo de alimento não perecível e colabore com o projeto do senhor Hermes. Até sábado e fiquem todos com Deus.
0: Um abraço, meu irmão. Com Deus também, viu? Tudo de bom. Um abraço e parabéns por aceitar o convite aí e participar desse evento que vai acontecer em Vazante. Gente, é no Realizão, tá? No Realizão, sábado agora, viu? Aí finalzinho da tarde, início da noite, para você comparecer e, é claro, e rever as lendas e, é claro, participar desse amistoso importante. 11:11, amanhã fala do expedito, o dito. Também amanhã fala do senhor Hermes Alves e do secretário de esportes, Isaú Fernando.
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3: Show de bola. 11 horas e 15 minutos para você ouvindo esporte. Bom dia, obrigado, tá? Até às 11h30, Elde Silva. 11h30 tem aí o programa Montanhesa Notícias. Olha, vamos conhecer neste fim de semana, com uma semifinal no sábado e a outra no domingo, os finalistas da primeira edição da Taça Cidade de Vazante de Futebol, tá? Vamos ter, portanto, no sábado, a semifinal 1, às 3h30, Grêmio e Império, né? O Grêmio, que fez uma campanha 100%, na primeira fase venceu os dois jogos, o Império empatou um e venceu o outro. Então, os dois vão se encontrar no sábado, 3h30, né? E estamos com o técnico Ricardo Henrique, o Ricardinho do Novo Horizonte. Ele que foi eliminado, né, pela equipe do Império no domingo passado. Perdeu o jogo por 2-1, tá? E acabou que ficou fora. E naquele jogo teve, né, inclusive, os atletas do próprio Novo Horizonte, né, aí criticando a própria equipe, pedindo mais empenho e mudanças para o decorrer aí do ano no calendário esportivo de Vazante. Inclusive o Ricardinho até deixando aí a entender que o Novo Horizonte pode não participar do Campeonato Municipal.
4: Sabendo o técnico Ricardinho, o que é que faltou, Ricardinho, para o time funcionar, né? Porque no papel, um belo time, né?
5: Bom dia, Elde. Acho que faltou o nosso último toque na bola, né? Porque, mais uma vez, a gente tem que destacar o goleiro, o Thales, né? Fez um excelente partido.
4: Jogou muito, né?
5: Jogou muito, pegou muita bola, nossa. Jogou fechado, foi um time que jogou fechado, deu trabalho pra gente. E nos contra-ataques, deu sorte de ter achado os dois gols.
4: Inclusive, alguns jogadores, exemplo, o João Paulo, saindo de campo um pouco frustrado, né? Dizendo que cada um tem que honrar mais o nome, pretende mexer o time, que venha uma vez, que depois agora vem o Municipal no segundo semestre.
5: A gente vai parar...
4: Um pouco longe ainda, né? Mas já pode se falar nisso, né?
5: Já se pode falar, mas a gente vai sentar com a diretoria para a gente repensar os negócios. A gente tem que falar que os métodos que estão sendo feitos nos campeonatos das Vazantes não estão sendo viável entrar. A gente entrou nessa competição porque muitos atletas nossos pediram para entrar, né? Porque ficou fora do Campeonato Rural, né? A gente tem que sentar, ver... Pensar, repensar nos métodos do campeonato, porque eu penso que um campeonato que é fechado para a cidade tinha que ser todos contra todos, porque um campeonato que tem só atleta de Vazante tinha que ser mais valorizado, tinha que ter uma valorização maior, né? Nossos atletas precisam ser valorizados, precisa ter uma sequência de jogos aqui dentro da cidade. Chegando na época do municipal, vai se abrir para o jogador de fora, muitos desses atletas que não têm a oportunidade de jogar o municipal vai ficar fora, porque quando tem um campeonato aqui da cidade, limita-se em datas e quantidade de jogos.
4: Tem que debater mais o regulamento.
5: Sim, tem que debater mais o regulamento, tem que sentar, tem que ter uma perspectiva pros nossos jogadores, ter um plano para recuperar os clubes. Isso tem que ser conversado, porque senão o campeonato de Vazante ele vai chegar a um ponto que ele vai acabar. Porque a gente gosta, que mexe com o time, a gente desanima com muita coisa, mas a gente, mesmo assim, a gente vai lá e vira e mexe, tamo mexendo. Mas uma hora a força de vontade vai acabar, né? A gente pega, se não tiver um plano para recuperação dos clubes, para um plano de valorização dos nossos atletas aqui de Vazante, o campeonato, infelizmente, vai ficar com nível baixo e não vai ter valorização dos atletas aqui.
4: Você teria uma ideia para dar, uma sugestão?
5: A sugestão que eu dou é sentar com os clubes, isso é o secretário, o prefeito, sentar com os clubes, para normalizar os clubes, né? Botar os clubes em dia, fazer uma liga forte aqui dentro de Vazante, porque com a liga forte, tem como a gente valorizar os nossos atletas, né?

0: sem a liga forte, sem o apoio necessário que os clubes precisam, tá complicado. Porque hoje você chega num empresário e pede ele uma contribuição com patrocínio, eles pegam e falam, não vou te ajudar porque o campeonato de vocês acaba rápido. Então, até a visibilidade nisso, você acha dificuldade de encontrar.
1: 11h20, eu acho que reunião não está faltando, né? Eu acho que espaço para os clubes falar lá nas reuniões, eu acho que sempre tem, né? E sempre tem a oportunidade de todo mundo falar. Então, acho que nas reuniões que acontecem, todo mundo tem que falar e tem que dar as opiniões, né? Para a realização, aí para ser feito o que é melhor para os clubes, é o que fala o Ricardinho. 11h20, agora o técnico Dionísio falou com a gente domingo passado, após o fim do jogo em que o Império classificou e ele ficou feliz da vida, levando o Império para a fase semifinal.
2: Fechar aqui com o técnico Dionísio Custódio, que sai de campo. Dionísio, obviamente feliz, né, com o dever cumprido na primeira fase da Taça Cidade, né?
3: A felicidade é muito grande, só de estar reunindo esses meninos. Tem menino vindo lá de Belo Horizonte, hoje de Araguari, tudo porque é da equipe. Então, nosso objetivo era classificar, conseguimos manter a ordem e também a amizade entre o pessoal, até mesmo da arbitragem, nós não preocupamos com a arbitragem. E estamos aí, vamos para a semifinal, vamos com vontade. Agora é saber se é sábado ou domingo.
2: O importante é entrar com vontade, né, Dionísio? Esquecer a arbitragem, porque aí funciona mais, né?
3: Não, desde que você preocupa com a arbitragem, não dá certo. Eu sempre peço no vestiário, tanto do dever cívico, como o dever de respeitar a arbitragem. Respeitamos, classificamos, podia ter sido melhor, mas estamos lá agora para disputar a semifinal.
2: Um elenco jovem, né, Dionísio? E todos educados, todos sobrinhos seus, né?
3: Todos sobrinhos meus, todo mundo novo mesmo, que eu gosto, então eu sempre procuro mexer com eles. Eu

0: Mundo, Atlético e Cruzeiro, fiquem ligados. 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
0: 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Agora falar de Copa do Mundo. É, tivemos aí ontem o fechamento da primeira rodada, hein? Primeira rodada. Portugal decepcionou, apenas empatou com a República do Congo, 1-1. A Colômbia jogou bem às 11 da noite, né, e 3-1 no Uzbequistão, aí pelo grupo K, tá? A Colômbia lidera aí com 3 pontos. Pelo grupo L, aí sim, tivemos um jogo, para mim, o melhor da Copa até agora, Inglaterra 4, Croácia 2, viu? A Croácia conseguiu aí ir com a Inglaterra até no 2-2. Depois tomou o terceiro e o quarto, não conseguiu mais, tá? E Gana venceu o Panamá pelo placar de 1-0. Hoje nós vamos ter aí já a abertura da segunda rodada, tá? Pelo grupo A. Daqui a pouco, à 1 da tarde, República Tchequia e África do Sul. E às 10 da noite, a equipe da casa, o México, recebendo a República da Coreia. Aqui na classificação, o México e a Coreia têm 3 pontos cada, os que venceram na primeira rodada. E pela chave B, amanhã nós vamos ter, também hoje pela chave B, hoje vamos ter às 4 da tarde Suíça e Bósnia, e às 7 horas Canadá e Catar. Na primeira rodada, Canadá 1, Bósnia 1 e Catar e Suíça 1-1, estão tudo igual, cada um com 1 ponto, beleza? Amanhã, pelo grupo C, vão jogar às 7 da noite Escócia e Marrocos em Boston, jogo aí do grupo do Brasil, né? E às 9h30 da noite, na Filadélfia, Brasil e Haiti. bom que o Brasil joga depois do jogo aí, sabendo, né, se o Marrocos vai vencer ou não a Escócia, para saber até o que fazer.

0: né? Agora o importante é vencer, porque se não vencer, aí amanhã o Brasil aí realmente complica, beleza? Também amanhã, pelo grupo D, vão jogar às 10 da noite, Estados Unidos. Aliás, sempre confundindo aqui com a primeira rodada, né? Amanhã, pelo grupo D, às 4 da tarde, Estados Unidos e Austrália, tá? E no sábado, à meia-noite, Turquia e Paraguai. 11 horas e 28 minutos, aí portanto, Copa do Mundo no microfone da Montanhas FM. Agora é hora de saber as coisas de Atlético e Cruzeiro. Paulo Azeredo com o Galo, depois o Emerson Romano com o Cabuloso Raposa.
1: O Atlético conquistou uma vitória importante na categoria sub-20 no Campeonato Brasileiro da Série B, porque está lutando para o seu retorno à elite do futebol na categoria e por isso venceu Curitiba. Por 1 a 0 nesta quarta-feira, o jogo foi lá em Curitiba e avançou às semifinais deste campeonato. O Galo agora pega o vencedor de Internacional e Ceará, jogo que vai acontecer hoje às 3 da tarde em Fortaleza. E lembrando que, para obter o acesso, o Atlético precisa chegar à final do torneio. Então teremos mais um jogo de semifinal. Se o Galo vencer, conquista já o seu acesso de forma antecipada, mesmo não sendo campeão deste torneio. Ou, se não avançar à final do campeonato, teremos aí mais uma equipe, além das duas finalistas, que irá ter o acesso. O Atlético precisa ter, então, uma campanha melhor do

0: em Brasília, pelo menos um desses jogos. O Cruzeiro já vinha com essa possibilidade. Quando saiu de férias, foi uma notícia que trouxemos aqui à cidade de Brasília, quem sabe receber esse jogo amistoso. E aí tem parte comercial, venda também da partida, tudo isso precisa ser resolvido para o Cruzeiro anunciar uma partida que é pedido do técnico Arthur Jorge para dar movimentação à equipe, né? Então isso também partiu da comissão técnica. Mas um outro amistoso pode acontecer. O Grêmio é uma equipe que o Cruzeiro chegou a conversar, outras equipes também o Cruzeiro já teve contato. Vamos esperar. Sobre Lautaro Díaz, o jogador está sendo pretendido pelo Racing da Argentina. Não chegou a proposta oficial, ele está emprestado ao Santos. Vamos ver se o atleta também pode deixar o Cruzeiro. E aí, grana entrando na equipe celeste.
1: Repórter Emerson Pancieri para a rede.
2: 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Bom dia, batucamos, batucamos, estamos subindo.
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4: 11 horas e 30 minutos.

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3: Em Vazante, 11 horas 33 minutos do ar, o nosso jornal diário de segunda a sexta-feira. Na 93.5, a Montanhesa FM, com redação de Anderson Frank, apresentação Isaac de Cáltima, direção geral de Romão Gonçalves Dias. Hoje, quinta-feira, meio de semana, 18 de junho de 2026, as manchetes desta edição. Programa incentiva troca de experiências entre produtores rurais de Vazante e Carmo do Paranaíba. Produtores rurais cobram melhorias em estradas da Serra dos Pilhões do município de Guardamó. Acidente na MGC3.

354 deixa motorista ferido entre vazante e lagamar. Polícia Civil localiza plantação de maconha lá no município de Unaí. Trotes ao SAMU ainda comprometem atendimento de urgência no estado mineiro. E o IMET prevê nova frente fria mais poderosa para a próxima semana aqui no estado mineiro.

0: 11 horas 35 minutos na cidade de Vazante, a hora para você ligado aqui na programação e o tempo que o tempo está mostrando para nós nesse momento aqui em Vazante. O dia começou com muitas nuvens, devendo permanecer assim durante a tarde. À noite, a previsão é de céu claro. Segundo o Instituto Nacional de Meteorologia, a temperatura mínima registrada na madrugada foi de cerca de 14 graus, enquanto a máxima pode chegar a 28 graus durante a tarde. Ainda a umidade relativa do ar deve variar de 30% a 75%, com tendência de estabilidade. Em junho, 45 representantes de 18 associações rurais de Vazante participaram de uma visita técnica a uma fazenda em Carmo do Paranaíba, promovida pelo programa Nexa Transforma Geração de Renda. O objetivo foi conhecer práticas de produção leiteira, gestão rural e tecnologias aplicadas no campo. A propriedade visitada, com 9 hectares, produz cerca de 20 mil litros de leite por dia e pretende ampliar esse volume para 50 mil litros diários nos próximos anos. Durante a atividade, os participantes tiveram contato com os sistemas de produção e a gestão adotados na fazenda, visando aplicar os aprendizados em suas propriedades rurais e associações. Segundo a Nexa, a iniciativa busca fortalecer o associativismo, a capacitação e a troca de conhecimento entre produtores rurais. Participantes relataram que os treinamentos e visitas técnicas têm contribuído para melhorias na produção e na gestão das propriedades. O programa continuará ao longo de 2026 com acompanhamento técnico e ações voltadas ao desenvolvimento rural sustentável nas comunidades atendidas. Produtores rurais da região da Serra dos Pilões, do município de Guardamó, relatam dificuldades devido a más condições da estrada que liga as fazendas Mãe Rainha e Campo Alegre. O trecho, com cerca de 22 quilômetros, apresenta diversos pontos críticos, dificultando a circulação de veículos e o transporte ligado às atividades rurais. Segundo moradores, a situação persiste há aproximadamente 2 anos, sem manutenção mais significativa. Os buracos e problemas na pista afetam principalmente caminhões e veículos utilizados no dia a dia das propriedades. Os produtores afirmam que já buscaram soluções junto aos responsáveis, mas ainda não receberam uma resposta afirmativa. Diante disso, pedem melhorias na estrada para garantir mais segurança, acessibilidade e melhores condições de tráfego na região. Polícia Civil localiza plantação de maconha lá em Unaí. A seguir, aqui no Jornal Montanhesa Notícias. São 11 horas 39 minutos agora.
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3: 11h42 na cidade de Vazante, a hora certinha. Muitíssimo obrigado a você que acompanha o nosso programa, o nosso jornal, todos os dias. A Polícia Militar Rodoviária registrou no início da noite desta quarta-feira um acidente na rodovia MGC-354 entre os municípios de Vazante e Lagamar. De acordo com informações da Polícia Militar, um veículo Fiat Fiorino saiu da pista e colidiu contra um eucalipto às margens da rodovia. O motorista, de 44 anos, ficou preso às ferragens. Equipes do Serviço de Atendimento Móvel de Urgência e da Polícia Militar Rodoviária estiveram no local. Devido à gravidade da ocorrência, o Corpo de Bombeiros de Patos de Minas foi acionado para realizar o desencarceramento da vítima. Após ser retirado do veículo, o condutor recebeu atendimento médico no local e foi encaminhado para Patos de Minas. Segundo as informações apuradas, ele apresentava fratura na perna esquerda. Até o momento, não foram divulgadas informações atualizadas sobre o estado de saúde da vítima. A Polícia Civil de Minas Gerais localizou nesta data de ontem um novo plantio ilegal de cannabis na zona rural de Unaí. Segundo as investigações, a área estaria ligada a uma organização criminosa suspeita de atuar no cultivo e na distribuição de drogas em diferentes regiões mineiras. A descoberta faz parte de uma investigação iniciada pela Delegacia de Polícia Civil de Araçuaí, que já identificou outras três estruturas atribuídas ao mesmo grupo. Em maio, cerca de 30 mil pés de maconha foram encontrados em Virgem da Lapa. Em junho, há uma operação em Grão Mogol, resultou na apreensão e incineração de aproximadamente mais de quase 2 toneladas da droga. Dias depois, lá em Porteirinha, que fica no norte do estado, policiais localizaram cerca de 100 quilos de maconha pronta para comercialização, além de fertilizantes e equipamentos. Com a identificação da área em Unaí, a Polícia Civil afirma ter localizado a quarta estrutura supostamente vinculada ao grupo investigado. A apuração segue em andamento. Trotes da Alçamu são praticados contra o bem até do próprio

0: povo, porque eles continuam gerando impactos no atendimento de urgência aqui em Minas Gerais. Só para você ter uma ideia, em 2025 foram registrados cerca de 92 mil atendimentos, ou seja, chamadas falsas ou indevidas. Essas ligações ocupam as linhas telefônicas, exige tempo de verificação pelas equipes e podem atrasar o socorro de pessoas em situação de emergência. Somente em janeiro de 2026, o serviço recebeu mais de 184 mil ligações, sendo aproximadamente 5% classificadas como trotes. No meio desse cenário, o governo de Minas reforçou o alerta para o uso responsável do número 192. Para reduzir o problema, o SAMU promove ações de conscientização e utilização em algumas regiões, sistemas para identificar números como e com histórico recorrente de chamadas falsas. Além de prejudicar o atendimento, o trote pode resultar em multa e outras punições previstas em lei. O serviço deve ser acionado apenas em casos reais de urgência e emergência. Golpistas, vamos com essa matéria agora, olha, golpistas usam o nome de oficina mecânica para lesar consumidor. Detalhe chegando com Luiz Felipe Balona.
1: Procon Assembleia identifica um novo tipo de golpe com o Pix, que tem como alvo as oficinas mecânicas e os clientes desses estabelecimentos. Quem conta essa experiência pra gente é o coordenador do Procon Assembleia, Marcelo Barbosa. Quer dizer que criminosos que tentam lesar o consumidor bolaram um novo golpe, Marcelo?
2: É isso mesmo. É o velho golpe do Pix, da tentativa de convencer a vítima a fazer uma transferência bancária indevida, só que com um novo roteiro. E o alerta vai para as oficinas mecânicas e os clientes que deixam os carros para arrumar nesses estabelecimentos. Com os dados obtidos a partir das placas dos veículos em manutenção, os criminosos se passam por funcionários das oficinas para solicitar dinheiro dos clientes a pretexto de comprar peças de reposição ou mesmo concluir o serviço.
1: Na prática, como o golpe funciona, Marcelo? É sempre bom explicar, né?
2: O golpe funciona assim. O bandido ou membro da quadrilha entra na oficina sob algum pretexto e discretamente anota os modelos dos veículos em manutenção e fotografa as placas. Algum tempo depois, liga para a oficina, se passando por dono de um dos carros, e solicita uma cópia da ordem de serviço pelo WhatsApp e justifica que teria perdido a original. O documento contém o nome e o telefone do proprietário, além dos dados do veículo. E é aí que vem o pior. Em seguida, esse golpista copia e usa a foto de perfil da oficina no próprio número de WhatsApp para entrar em contato com o verdadeiro dono do veículo. Nessa ligação, ele pede dinheiro para comprar uma peça e solicita transferência via Pix para tornar possível a entrega do veículo no tempo combinado.
1: Marcelo, nesse tipo de situação, o que o consumidor deve desconfiar?
2: O primeiro ponto de alerta é que o consumidor deve desconfiar quando há qualquer contato com pedido de transferência de dinheiro. Outro ponto que deve levantar suspeita é a oficina pedir dinheiro antes da entrega do veículo, algo que não é usual nesse tipo de serviço. Até porque muitas oficinas têm parceria com as autopeças e o acerto do valor da peça é feito após o término do conserto do carro. Outro detalhe que o consumidor deve ficar atento é se o número da oficina realmente é aquele, mesmo que a foto de perfil seja a mesma.
1: Então, Marcelo, é o velho golpe do Pix envolvendo uma nova história para tentar enganar o consumidor.
2: É exatamente isso. E esse golpe tem vários formatos. Tem a história do falso gerente do banco. O golpista se passa por um consultor de segurança do cartão de crédito, dizendo que houve uma compra e você tem que duvidar dela, que ela é suspeita, ele tem todos os seus dados na mão. Enfim, tem a história do parente distante pedindo ajuda em dinheiro e até casos extremos que deixam as vítimas muito aflitas, com razão, que é o caso do sequestro fake. E o que esse caso traz de novo é que, além do consumidor, o golpe também afeta o fornecedor. Nesse caso, a oficina mecânica, que também seria lesada a partir do acesso dos criminosos às placas.

0: marcas e modelos dos carros em manutenção. Então é muito importante que o consumidor, antes de passar qualquer dinheiro, está recebendo mensagem por WhatsApp, por e-mail, pelas redes sociais, entre em contato com o seu fornecedor para saber se aquela mensagem te partiu do fornecedor, para você assim evitar cair no golpe.
1: Marcelo, e nesse caso envolve uma outra questão, que é o sigilo de dados desses consumidores, não é?
0: Bom, outro fato importante, né, que nós não podemos esquecer de lembrar, de citar aqui, é a segurança que o consumidor espera dos dados dele. Né? Os dados dele, do veículo dele, estão ali numa oficina, estão numa assistência técnica, então ele tem a certeza ali que aqueles dados permanecerão com o fornecedor. Então, se alguém vai tentar, de alguma forma, buscar esses dados de forma fraudulenta, as oficinas têm que ter a devida cautela de saber para quem que ele está passando esses dados. Confirmar de fato se é o consumidor, que ele venha buscar presencialmente, etc. Porque nós temos aí, pela Lei Geral de Proteção de Dados, uma garantia daquelas informações que foram passadas a respeito do consumidor. E isso aí faz parte da segurança do tráfego de dados.
1: Luiz Felipe Balona.
2: Onze horas e 59 minutos. IMET prevê nova frente fria mais poderosa para o próximo. Até a próxima semana, viu? Olha aí.
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0: Para o meio-dia na sua quinta-feira, muito obrigado a você que acompanha o nosso jornal todo dia aqui na 93. IMET prevê nova frente fria, o destaque com Felipe Quintela.
1: Próximos dias, pelo menos até o final de semana, as temperaturas em Minas Gerais devem continuar variando muito ao longo do dia. No começo da manhã e também à noite faz frio e à tarde faz mais calor. Em Belo Horizonte, a Defesa Civil Municipal emitiu um alerta de baixas temperaturas, válido até segunda-feira, com mínima de 12 graus. Isso porque uma massa de ar frio está atuando no estado, como explica o meteorologista do Instituto Nacional de Meteorologia, Lisandro Gemiak.
2: Essa é uma massa de ar relativamente mais fria e mais estável que está atuando em grande parte do estado. No sul de Minas, inclusive, está causando geadas, né? E tem a perspectiva de que ela fique atuando pelo menos até sábado. Durante a noite, a gente tem muita perda radioativa. Anoitece, esfria rapidamente e aí vai culminar com temperaturas bem baixas aí ao amanhecer, né? Um pouquinho antes do sol nascer. E quando o sol nasce, ela aquece rapidamente e aí tem temperaturas ainda não tão elevadas, mas um pouquinho de calor aí no período da tarde. Então a gente tem uma grande amplitude térmica, que é uma característica típica do outono e inverno aqui da região sudeste do Brasil.
3: E isso deve continuar assim até quando?
2: Bom, isso deve continuar assim pelo menos até terça-feira da próxima semana. Então, a partir de domingo, a gente tem um aquecimento gradual e bem lento, assim, né? E aí, para a semana que vem, a gente tem uma perspectiva ainda do avanço de uma frente fria mais poderosa, digamos assim, uma massa de ar mais intensa, que tende a derrubar as temperaturas em algumas regiões do Brasil. Aí não sabemos ainda se ela vai chegar aqui, mas se chegar vai ser lá para quinta, sexta-feira da semana que vem. Então, a princípio, vai ser assim a primeira onda mais intensa do inverno.
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0: Obrigado, Quintela. Obrigado pela participação no nosso jornal no dia de hoje. O Ministério da Educação e o Instituto Nacional de Estudos e Pesquisas Educacionais Anísio Teixeira prorrogaram até 22 de junho o prazo para o pagamento da taxa de inscrição do Enem 2026. O valor é de R$ 85,00 e a guia de pagamento pode ser emitida na página do participante. O pagamento pode ser realizado por PIX, cartão de crédito, débito em conta, aplicativos bancários, bancos e lotéricas. Não são aceitos depósitos, transferências ou ordens de pagamento. Para candidatos não isentos, a confirmação da inscrição depende da quitação da taxa. O INEP informou que não haverá devolução do valor pago, exceto em caso de cancelamento da edição do exame. Olha, estão isentos da taxa estudantes do terceiro ano do ensino médio da rede pública, participantes do programa Pé de Meia e pessoas que atendam aos critérios de renda e cadastro em programas sociais. As provas do Enem 2026 estão marcadas para os dias 8 e 15 de novembro. Para a gente fechar, é dizer que as agências bancárias terão horário especial de atendimento nos dias de jogos da Seleção Brasileira da Copa do Mundo. O fechamento ocorrerá 2 horas antes do início de cada partida, enquanto o horário de abertura permanecerá a habitual de cada agência, bem na verdade. Mas é só quando os jogos for durante o dia. Por exemplo, assim, em jogos às 14 horas, o atendimento ao público terminará ao meio-dia. Em partidas às 16 horas, o encerramento será às 2 horas. E se o jogo começar às 17, as agências ficarão abertas até às 15 horas. Agora, os trabalhos de pagamento e outras realidades que você precisa eventualmente fazer no banco, pode ser feito nos serviços, né? Nos serviços de autoatendimento ou até mesmo o sistema PIX continuarão funcionando normalmente. Meio-dia pontualmente em Vazante, final do jornal. Vem novas informações no decorrer da tarde, nos Minutos Notícias. Estaremos de volta amanhã com nova

0: edição. Tenham todos uma ótima e abençoada quinta-feira.
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7: Boas notícias para o campo em Vazante. 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
1: Programa Frequência Jovem de volta, 12 horas, 7 minutos, 93.5. E a comunicação é de Anderson Frank. E valendo a sua participação também. Telefone liberado para você participar, né? Mandando sua mensagem, fazendo seu pedido musical aí. E também sua mensagem pelo nosso WhatsApp, sempre disponível, 99681-1049, para você participar aqui nesta quinta-feira, hoje, dia 18 de junho de 2026, te fazendo companhia até as 3, Anderson Frank, com muita alegria, trazendo música e informação aqui na sua tarde. Onde você estiver curtindo, meu muito obrigado pela sua audiência, pela sua preferência aqui na 93, tá bom? Grande abraço a você ligando sua rádio agora, você que já estava com a gente, como sempre, né? A gente agradece pela sua preferência.

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1: Meio-dia e 21 minutos.
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9: 12:24, os Barões da Pisadinha e Parangolé, Não Que Eu Vá.
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3: A sua tarde 12h39, aqui tem João Gomes e Thier. À noite, na sequência, Alexandre Pires.
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7: Chama esse fenômeno.

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7: 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É
8: Latineiro. 1:05 na segunda hora da nossa programação Latino e Melody. Lovezinho Bandido.

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1: Ele é Boné Fernandes, rapaz, o melhor do Brasil, tem que respeitar.
0: Eita, menino, é o Tocantins e a Bahia, juntos.
2: Junto e misturado.
0: Tá no grado.
1: Ah, tá no grado.
3: Xande, parceiro. Que parada é essa de piveta mil grau, mano?
4: Ah, canário, essa piveta virou minha cabeça a mil.

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0: 93, agora 1h23, daqui a pouco tem o informativo, né? As primeiras informações aqui na sua tarde, 1h30, no Minuto Notícias.
1: E aí, Luiz? Agora é só nós dois.

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2: 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O MEC e o INEP prorrogaram até dia 22 de junho o prazo para pagamento da taxa de inscrição do Enem 2026. O valor é de R$ 85,00 e a confirmação da inscrição para candidatos não isentos depende do pagamento. A taxa pode ser quitada por PIX, cartão de crédito, débito em conta, aplicativos bancários, bancos e lotéricas. Depósitos, transferências e ordens de pagamento não serão aceitas. Estão isentos estudantes do terceiro ano da rede pública, participantes do PEDMEIA e pessoas que atendam aos critérios de renda e programas sociais. O INEP informou que não haverá reembolso da taxa, exceto se a edição do exame for cancelada. As provas do Enem 2026 serão realizadas nos dias 8 e 15 de novembro.
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6: 1h35, Marcelo Falcão e Tony Garrido. Refletir.

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1: 1h47, atenção para esse serviço de utilidade pública da 93. O Marcelo Alexandre perdeu uma mochila preta contendo exames de raio-x e ressonância, documentos importantes que precisa apresentar para uma cirurgia. Quem encontrar, a favor, é deixar na rua Manuel Carlos, número 57, no bairro Sebastiana Alves 2. E foi perdida uma sacolinha contendo um carregador e uma chave. O item foi perdido no trajeto entre a rua Santa Rita e o asilo São Vicente de Paulo. Quem encontrar pode entrar em contato com a Helenita pelo 999255858.
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1: 49, programação segue. Zé Felipe e Ana Castela, sua boca mente.

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2: 2 horas 4 minutos, já na terceira hora da nossa programação, Nickelback.

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4: 2:18.
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9: Daqui a pouco tem Minuto Notícias na sua tarde, agora 12:19. Informações às 12:30, DJ Kevin e Maria Mendonça.

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4: 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A Polícia Militar Rodoviária registrou no início da noite desta quarta-feira um acidente na rodovia 354 entre os municípios de Vazante e Lagamar. De acordo com informações da Polícia Militar, um veículo Fiat Fiorino saiu da pista e colidiu contra um eucalipto às margens da rodovia. O motorista, de 44 anos, ficou preso às ferragens. Equipe do Serviço de Atendimento Móvel de Urgência, SAMU, e da Polícia Militar Rodoviária estiveram no local. Devido à gravidade da ocorrência, o Corpo de Bombeiros de Patos de Minas foi acionado para realizar o desencarceramento da vítima. Após ser retirado do veículo, o condutor recebeu atendimento médico no local e foi encaminhado para Patos de Minas. Segundo as informações apuradas, ele apresentava fratura na perna esquerda.
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2: Aliás, 2h34 na 93, daqui a pouco tem o Bem Sertanejo com Vitor Gabriel.

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7: Finalzinho da nossa programação, isso mesmo. Aqui um grande abraço a você, meu muito obrigado pela sua audiência. Pessoal que está sempre ligadinho com a gente e sempre sintonizado, a gente agradece pela paciência nessa tarde de quinta-feira também. Pessoal lá no Lava Jato União, sempre ligadinho com a gente, obrigado pela audiência. Obrigado aí pela participação também aqui na nossa programação de hoje. E amanhã a gente volta meio-dia após o Montanhas das Notícias. Deixa minha última sequência musical e logo na sequência também tem o Vitor Gabriel com o Bem Sertanejo.

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1: Muito boa tarde para você, ouvinte. Agora 15 horas e 4 minutos. Está chegando mais um Bem Sertanejo na sua tarde. Hoje, quinta-feira, 18 de junho de 2026. A vocês uma excelente tarde. Uma tarde amada, produtiva e uma tarde muito bem especial junto com você através desse programa especial no ar de segunda a sexta-feira, das 15 horas às 18 horas, aqui pela Montanhês FM. Para começar, Rick Renner, Escolta de Vagalumes. E você do outro lado vai fazendo a nossa companhia para você que está chegando agora pela primeira vez. O nosso abraço, o nosso carinho. Seja muito bem-vindo à programação da Grade da Tarde da nossa Montanhês FM Estúdio em Vazante, Minas Gerais, na Avenida Paracatu 992, aqui no coração do nosso centro de Vazante. 3 e 4 na sua tarde, iniciando mais um programa especial. Vamos juntos, hein? Os irmãos que hoje colecionam só sucesso atrás de sucesso. O Rick, que é compositor, e o Renner, que é um dos maiores segunda vozes de todos os tempos, aí forma sim a dupla Rick e Renner para todo o nosso Brasil e principalmente muitos reconhecidos em Minas Gerais.
2: Feliz. 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
0: 3h20 agora na sua tarde, daqui a pouco o Minuto Notícia, abrindo a nossa grade de notícias aqui pela Montanhês FM. O nosso abraço ao Departamento de Jornalismo da emissora, sempre mantendo aqui as escalas das notícias em estado municipal, regional e estadual e nacional, mantendo muito bem a nossa comunidade, muito bem orientada. Já convido, hein? Acesse o nosso site montanhesa.com.br para você obter as principais notícias em atualização em tempo real sobre os acontecimentos nas últimas horas aqui em Vazante e toda a nossa região aqui do Noroeste e Alto Paranaíba de Minas Gerais. Agora um abraço e ótima tarde para ela, Soraya, lá no serviço, né, no emprego, fazendo a nossa participação especial junto com a gente. Aí lá no Lava Jato União, sempre com a equipe qualificada, aí curtindo a nossa transmissão. Mando aí, ó, Marília Mendonça e Trio Parada Dura, hein? Aceita que dói menos.

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2: 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As agências bancárias terão um horário especial de atendimento nos dias dos jogos da seleção brasileira na Copa do Mundo. O fechamento ocorrerá 2 horas antes do início de cada partida, enquanto o horário de abertura permanecerá habitual em cada agência. Assim, os jogos às 14 horas, o atendimento ao público terminará ao meio-dia, em partidas às 16 horas. O encerramento será às 14. E se o jogo começar às 17 horas, as agências fecharão no horário padrão às 15 horas. Os horários de postos de atendimento, localizados em shoppings, aeroportos e outros locais especiais, serão definidos por cada estabelecimento. Já os canais digitais, aplicativo, internet banking, salas de autoatendimento e o sistema Pix continuam.

0: estarão funcionando normalmente. Segundo a Federação Brasileira de Bancos, a medida busca conciliar o atendimento ao público com a segurança operacional das agências e transporte de valores. Às 4h30, mais Minuto Notícias no Bem Sertanejo.
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Vamos aqui tocando a vida pra você no Bem Sertanejo, agora 15 horas e 36 minutos. Como que está a sua vida por aí? Tudo certinho? Tudo tranquilo? Trabalhando com o coração aconchegado, sorriso grande no rosto. Pessoal, quero convidar vocês também, que estão aí, são os amantes aí, cultivadores das quermesses. Neste sábado agora, no dia apropriado aqui, 20, né? Vai ser 20 de junho, já reta final do mês, né? Estamos entrando aí na próxima semana para uma das últimas semanas completa, porque no dia 30 já finaliza o mês. Então aqui, na próxima semana, na outra semana já vem o mês de julho, tá certo? Então os dias úteis finais do mês de junho agora já está batendo na porta. Na próxima segunda-feira, a última segunda-feira do mês, aí a gente vai sendo assim, movimentando aí a nossa reta final para esse mês, hein? Então assim, no próximo sábado tem duas novenas para você, vai ter aí a festividade de São João Batista e Mãe Rainha, aqui pertinho do Novo Horizonte, junto com o centro da cidade.

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0: mês. 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
0: Agora 4h44 para você de Paulo e Paulino e Valéria Barros. Tô por aí.

Atenção, cooperado! A Coopervap informa uma importante mudança na data do acerto do leite. A partir do mês de agosto de 2026, o pagamento do leite será realizado todo dia 20 de cada

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0: Agora pra você curtir um forrozinho de qualidade, mas na versão modão sertanejo. Agora Trio Alto Astral, hein? Trio Alto Astral é conhecido por alguns, já passaram pelas festas de carro de bois aqui dentro do nosso... do nosso continentezinho aqui, agropecuário invasante. A gente tá chegando a hora, hein? Tá chegando a hora das festas do ano de 2026. Mês de julho já batendo na porta. E assim vai vir uma modona igual essa aqui, ó. Vamos curtindo assim, ó. Pessoal sempre gosta, pessoal gosta do solinho da sanfona. Então vamos lá, chora sanfona!

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1: Bem sertanejo de volta. Agora a gente vai curtir uma música aqui de Edson Hudson. Essa música é muito especial, aqui a gente sempre sabe de que Edson Hudson canta demais, ainda mais o Edson que contém aí uma explosão aí na parte vocal. Ele vai cantar assim pra vocês, ó.
3: Foi Deus.
1: 5:07 agora da sua tarde, 17 horas e 7 minutos. Bem sertanejo, foi Deus, Edson Hudson.

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0: Muito bem, queridos ouvintes, agora a hora certinha, 5h16, estamos na terceira hora já aqui do Bem Sertanejo. 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
0: Vamos agora com a carta, na voz de Milionário e José Rico. Essa música é muito apaixonante, é uma música que... ela coleciona muitos amores e muita, mas muita progressão voltado para o ambiente aí dos casais. Vamos curtindo essa música especial para você que está apaixonado hoje nesta quinta-feira, já ouvindo o nosso Bem Sertanejo.

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4: 5:21.
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4: Hora certinha agora, 5h25. Deixa eu mandar um abraço aqui para uma pessoa que está fazendo aniversário. Não só uma pessoa, são várias, né? Então, são várias pessoas que estão aqui fazendo aniversário hoje. Estou por aqui no meu mensagem no Facebook, analisando aqui as notificações dos aniversários. Agora vai um parabéns especial para o Brandon Cototti. Ele está fazendo aniversário hoje. Felicidades a você. A Lorena também. A Lorena é uma pessoa importante para a nossa sociedade. Uma jovem que sonha muito. Fez aí medicina veterinária. Estava estudando aí. Pelo pouco que eu pude trocar uma ideia com ela nos tempos atrás aí, ela estava justamente procurando ainda mais crescimento aí para um ambiente profissionalizante. É uma jovem que tem um talento muito grande, então parabéns desde já, felicidades a você aqui do Bem Sertanejo. E a minha tia Neide, hein, pelo que eu tô vendo aqui, tem uma mensagenzinha super potencializada aqui, um abraço para ela também, é um ouvinte aí sempre muito bem estrutural aqui do nosso Bem Sertanejo. Vamos continuando a moda ferroada por aqui, daqui a pouco tem Minuto Notícia para você, fechando as nossas notícias de hoje, desta quinta-feira, em oportunidade. Agora, cantando para nós aqui na sequência, vem ela, Ana Castela e Mato Grosso e Matias, é isso mesmo, hein? E tentei te esquecer, essa música vai vir agora para curtirmos aqui na potência principal dentro do Bem Sertanejo.
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0: Muito obrigada.
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2: 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A Polícia Civil de Minas Gerais localizou nesta quarta-feira, dia 17, um novo plantio ilegal de cannabis na zona rural de Unaí. Segundo as investigações, a área estaria ligada a uma organização criminosa suspeita de atuar no cultivo e na distribuição de drogas em diferentes regiões mineiras. A descoberta faz parte da investigação iniciada pela Delegacia da Polícia Civil de Araçuai. E com isso, Araçuai. E que já identificou outras três estruturas atribuídas ao mesmo grupo. Em maio, cerca de 30 mil pés de maconha foram encontrados e apreendidos aí em Virgem da Lapa. Em junho, a Operação Grão-Mogol resultou a apreensão e a incineração de aproximadamente 1,8 toneladas de droga. Dias depois, em Porteirinha, policiais localizaram mais de 100 quilos de maconha pronta para comercialização, além de fertilizantes e equipamentos. Com a identificação da área de Unaí, a Polícia Civil afirma ter localizado a quarta estrutura supostamente vinculada ao grupo investigado. A apuração segue em andamento. Finalizamos o Minuto Notícia, voltaremos amanhã a partir do Amigos da Manhã.
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0: Otávio Augusto e Gabriel, Amor Eu Choro, ouvindo agora na sequência. Daqui a pouco chega Pediu Tocou com ela, Célia Lopes.

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0: Vamos aqui continuando o nosso Bem Sertanejo, agora 5h54. Pessoal, último bloco agora.

agora junto de mim. Já já vem o Pedir Tocou, finalizando aqui com vocês com as últimas músicas. Quero deixar um abraço aqui também, lá pro bairro Novo Horizonte. Pessoal muito ali, muito acolhedor. O pessoal sempre tá lá com o rádio ligado. A Simone sempre lá na rua, pertinho de casa, com a conexão vinculada lá à Avenida JK, com o rádio ligado e mandando lá também pros vizinhos ouvir a retransmissão, hein? Obrigado pelo carinho, sucesso a vocês. Vamos aqui agora seguindo de final de programação. Obrigado a todos pelo carinho. Amanhã, sexta-feira, mais um fechamento de semana. Estaremos aqui juntos às 15 horas aqui dentro do Bem Sertanejo. Agora, quem canta, Bruna Viola, Apostei Minha Caminhonete. Finalzinho de programa. Obrigado pelo carinho. Tchau, tchau e até amanhã.

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3: Jesus. Amado povo de Deus, boa tarde. Nesta quinta-feira, sempre voltando o nosso olhar para a Eucaristia, alimento importante, viu? Saco vazio não para em pé, viu? A gente precisa se alimentar de Deus e nada melhor do que a Eucaristia. Mas você sabia que constantemente Jesus está à porta do nosso coração batendo, pedindo, deixe-me entrar? Vamos rezar isso agora? Vamos lá. Em nome do Pai, do Filho e do Espírito Santo, amém. Senhor Jesus, que dissestes, estou à porta e bato. Se abrir, entrarei e nele farei morada. Senhor, no final desta tarde, bata em meu coração. Senhor, toma iniciativa, como sempre tomastes, de vir ao meu encontro. É bem verdade, Senhor, que talvez encontrarás a porta fechada ou entreaberta. Talvez encontrarás a porta emperrada. Manda a força do teu espírito, o vento forte dos dons, para que possa abri-la, Senhor. Para que eu possa me abrir à tua graça. Senhor, eu não ofereço resistência. Ao contrário, receba o meu desejo. Vem, Senhor. Vem em mim fazer morada. É bem verdade, Senhor, que não encontrarás a casa arrumada. Certamente, encontrarás tantas coisas que precisam ser purificadas. Mas venha, Senhor, vem em minha alma, meu coração. Bata a porta, eu estarei atento para abri-la com tua graça. Senhor, como fruto deste Pai Nosso que rezo,

0: receba o meu convite. Como fruto desta Ave Maria, que Nossa Senhora me ajude. Pai nosso que estais no céu, santificado seja o vosso nome. Venha nosso vosso reino, seja feita a vossa vontade, assim na terra como no céu. O pão nosso de cada dia nos dai hoje. Perdoai-nos nas nossas ofensas, assim como nós perdoamos a quem nos tem ofendido. E não nos deixeis cair em tentação, mas livrai-nos do mal. Amém, Nossa Senhora. Facilita-nos, Nossa Senhora. Prepare o caminho para o teu filho. Prepare minha alma, minha vida. E que eu possa estar atento, Mãe, para escutar o divino toque do seu filho em meu coração. Ave Maria, cheia de graça, o Senhor é convosco. Bendita sois vós entre as mulheres e bendito é o fruto do vosso ventre, Jesus. Santa Maria, Mãe de Deus, rogai por nós, pecadores, agora e na hora de nossa morte. Amém. Eis que estou à porta e bato. Uma boa noite a todos.
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Olha, 6h08 aqui no estúdio da Rádio Montanhesa. Uma excelente noite para você que está aí do outro lado curtindo a programação. Acabou de ouvir essa belíssima oração de todas as tardes com o padre Reginaldo Manzotti. Vai ficar comigo Célia Lopes com mais uma edição do Pediu Tocou desta quinta-feira, 18 de junho de 2026. Quem nasceu no dia 18, nasceu sob o signo de Gêmeos. A estação é a outono. Excelente noite para você em qualquer ponto da nossa cidade, nas cidades vizinhas, os nossos internautas, para você nas fazendas. Obrigada pelo carinho da sintonia, tá? Ligue aqui, participe da programação. 381-311-13 é o telefone. Ou você interage no 996881049, mensagem a seu critério, de voz ou mensagem escrita. Vamos junto até às 9 da noite, das 9 às 10, A Voz do Brasil, e das 10 da meia-noite, Gil Garcia, com o programa Cidade em Love, para fechar a programação com chave de ouro. Aquele cantinho romântico aqui da 93.5. Nós vamos com Pedrinha Moraes, Relaxa Coxa, participação de Chicote de Luxo. É a primeira de hoje.

0: Olha, 6 horas e 15 minutos, nós tivemos aí as duas primeiras da noite de hoje, do Pediu Tocou, desta quinta-feira, 18 de junho. Quero parabenizar aqui todos os aniversariantes desse dia, quer dizer, dessa noite, do dia 18, tá? Parabéns, tudo de bom, com muita saúde e paz, tendo saúde e paz, o resto a gente corre atrás, né? Nós tivemos aí Pedrinho Moraes, Relaxa Coxa, participação de Chicote de Luxo, e depois Tinoco, eu ia falar Tonico e Tinoco, mas só o Tinoco. Moreninha linda, chegando por aqui as primeiras participações. Eu vou falar com meu amigo. Cadê? Tá aqui. É o Geraldo Caveira. Fala, Geraldo, tudo bem? Boa noite.
1: Boa noite, minha amiga Sérgio Lopes.
0: Tudo bem, Geraldo?
1: Sérgio Lopes, bagaço modão aí. Pedreiro de Deus pra
0: Pedreiro
1: nós.
0: De Deus.
1: Tá eu, Juliano, Celino, Scheider e o Tigrão. Fazendo uma ponte aqui no Cristiano.
0: Ah, tá.
1: Aqui na Cachoeira. Pensa no lugar que tá frio. Você tá doido, Sérgio Lopes? De manhã cedo aqui, o frio tá enrugando até as tebras, as teias de zinco aqui.
0: Cê tá enrugando.
1: Tá na montanhesa? Tá, beleza. Tchau, obrigado.
0: Valeu, meu amigo. Um abração pra você e pra essa galera citada por você aí. Tá enrugando até as telhas de zinco. Nossa, mas tá muito frio, hein? Eu achei que tava era congelando as telhas, mas tá até enrugando. Tá valendo, tá, meu amigo? Um abração pra você. Nós vamos ouvir aqui Mocoque Paraíso, Pedreiro de Deus, na sequência. Daniel, versos aos pés do homem, participação de Mato Grosso e Matias.

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10: Olha, 6 horas e 27 minutos. Tem 3 gatas agora que eu vou atender, tá? Cada uma com a sua beleza diferenciada. Começando com a Clésia. Fala, Clésia, tudo bem? Seja bem-vinda ao programa. Boa noite.
11: Oi, Sara Lopes. Boa noite. Tudo bem? Aqui é a Clésia Pires. Eu queria.
10: Fala, minha amiga.
11: Pedir uma música do Celso Machado.
10: Do Celso.
11: É Gol. Nova versão. Tá na montanha, tá beleza.
10: Valeu, Clésio. Um abração pra você. Daqui a pouquinho tem aí É Gol do Celso Machado, nova versão, tá bom? E também a Deusa. Fala, minha amiga. Seja bem-vinda ao programa. Boa noite.
12: Boa noite, Célia Lopes. Gostaria de ouvir a música do Frio da Madrugada com Rio Negro Solimões. Oferecer pro Zé Bento, pro Joel.
13: Cabeleireiro.
10: Joel Cabeleireiro.
12: Silêncio. E... Para todos que gostaram da música, que vai fazer um frio nessa madrugada, viu?
10: Com certeza.
12: E tá na montanha, tá beleza.
13: Tchau, e obrigado.
12: Tchau, obrigado. E pra minha amiga Edinha aqui, minha vizinha, tá? Obrigado. E pra todos que gostaram da música.
10: Valeu, Deusa. Um abraço pra você. Eu ouvi o Zé Bento falando aí no fundo. Um abraço pra você, pro Zé Bento e pra essa galera que você citou na sua mensagem, tá? Obrigada pelo carinho da sintonia. E a Cícera. A Cícera é linda. Fala aí, Cícera. Tudo bem? Boa noite.
14: Noite, minha amiga Célia Lopes.
10: Fala aí, minha amiga.
14: Paulo e Paulinho, no céu dos braços teus. Especialmente pra Denise, né? Que tem tempo de morrer por causa dessa música. Pra Jussara, pra Kelly, pra Caroline. Principalmente especial pra nossa amiguinha do peito, Salete.
10: Tá certo.
14: A nossa segurança aqui do coração.
10: Olha que bom.
14: Tchau e obrigado. Que uma boa noite pra toda a galera que tá ouvindo a Montanhesa. Tá na Montanhesa, tá beleza.
10: Valeu, Cícera. Um abração pra você e pra essa galera que você citou na sua mensagem, tá? Celso Machado é Gol. Na sequência, Rio Negro e Solimões, Frio da Madrugada. Vai fazer frio mesmo, tá? Adeusa. E pra finalizar o módulo, chega de Paulo e Paulino, no céu dos braços teus.

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0: Olha, 6 horas e 45 minutos, está na hora de falarmos aqui do Grupo Brasil Minas. 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Olha só, lembrando aí, o programa é feito por você e para você, e a programação é livre, tá? 381-311-13 é o telefone. Ou você interage no 996-88-1049. Eu vou falar agora com a Aparecida Moura, lá da comunidade do Claro de Minas. Fala, minha amiga, tudo bem? Seja bem-vinda ao programa. Boa noite.
1: Oi, Célia Lopes. Boa noite.
0: Tudo bem, Aparecida?
1: Moura, aqui do Claro de Minas. Tudo bem com você, Célia?
0: Graças a Deus, minha amiga.
1: Deu uma esfriadinha, né?
0: Bom, mas demais, tá bom, né?
1: Graças a Deus, né? Isso. Tem o friozinho, tem o calor, tem tudo...
0: Na mesma proporção, né, minha amiga?
1: Tá tudo bem com você?
0: Graças a Deus.
1: Roda aquele modão do carro de boi pra mim aí. Oferecer pra todos os amigos de Vazante, aqui do Claro de Minas, pra vocês aí da rádio. Fica com Deus, um abraço. Tudo de bom pra você, Célia.
0: Muito obrigada, linda.
1: Fica com Deus.
0: Amém.
1: Bom trabalho pra você.
0: Um abração pra vocês aí na comunidade do Claro de Minas, em especial a Aparecida Moura e a família da Aparecida, tá? Abraço para todos que estão ouvindo a 93.5 na comunidade do Claro de Minas. Nós vamos ouvir aqui... Ah, tem mais um, tem um pedido do Henrique. Fala, Henrique, tudo bem? Seja bem-vindo ao programa, boa noite.
2: Oi, boa noite, nossa estrela da noite, Célia Lopes. Manda para nós,
0: amigo?
2: A moda, Tião Carreira e Pardinho, Rui Paixão. Manda para nós pro Enio Moretti, Mauriti, Madrinha Luzia... A todos indaiazeiros, aos fazedores de ponte, a turma da Carranca, Borá, Matinha, Mato Seco. Pessoal lá no Barreiro, pessoal da Marinheiro, Brejo Grande, Mato Grande, Campo Alegre. Porque quem tá na montanheza,
0: tá uma beleza.
2: A todos os parentes e amigos, minha família em Vazante, tudo de bom, Célia Ló.
0: Valeu, Daniel, tudo de bom pra você também, tá, meu amigo? Um abraço pra você e pra sua família, pra todos que você citou aí na sua mensagem, tá? Obrigada pelo carinho. Nós vamos ouvir então Teodoro e Sampaio. Oi, paixão, eu tenho com Teodoro e Sampaio, tá, Daniel? Eu não sei se a letra é a mesma, viu, meu amigo? Um abraço. E na sequência, Ronaldo Viola e João Carvalho, Carro de Boi, e Sérgio Reis, Panela Velha.

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5: Olha, 7:02, segunda hora do programa, que vai com você até as 9 da noite. Lembrando, é livre a programação, tá? Quero agradecer aqui o Celso Machado, que tá lá no Espeto Cabaça ou no Cabaça Espeto. Um abraço pra você e pra todos que estão aí ouvindo a programação, tá, Celso? Seja bem-vindo ao programa. Boa noite.
6: Fala comigo, minha amiga Celelo.
5: Fala, tá meu boa? Amigo Celso.
6: Como é que você tá, Celelo?
5: Graças
6: tá aqui,
5: a Deus,
6: trabalhando bem. E curtindo a programação, viu?
5: Que bom, eu agradeço.
6: Manda uma moda aí pra nós. Manda Natureza Perfeita. Tem muito tempo que eu não escuto essa música, Natureza Perfeita. Eu quero oferecer pra todo mundo que estiver escutando, especialmente pros clientes do Cabaça. E pra você, viu, Célio? Essa moda vai pra você também.
5: E eu agradeço, tá, Celso? Um abração pra você. Daqui a pouquinho tem Natureza Perfeita aí pra vocês no Cabaça Espeto, tá? E o Rander Gomes, ele tá dizendo aqui, boa noite, Célio Lopes. Aqui é Rander. Quero ouvir a música Menina da Aldeia, só pra curtir mesmo, tá certo, Rander? Obrigada por estar aí do outro lado curtindo a programação. Mais uma vez, um abraço pra Cícera e pra todas as colegas ouvindo a 93.5. Obrigada pelo carinho, tá, Cícera? E o Edil Almado Morragudo. Boa noite, Célia Lopes, tudo bem? Roda a música Igrejinha da Serra. Só não dedicou pra ninguém, né, Edil Almado? Mas tá valendo, tá, meu amigo? Um abraço pra você e pra todos que estão aí na comunidade do Morragudo. Celso Machado, Natureza Perfeita. E Lourenço e Lorival, Menina da Aldeia. E Duduque Dalvan, Igrejinha da Serra.

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0: 7:19, deu um probleminha aqui na mesa, tá? É, eu vou atender agora meu amigo José André, mas antes vou passar o pedido do Valdemar, ele tá dizendo aqui boa noite, minha amiga Célia Lopes, tudo bem? Manda a música aí pra nós, oferece pra todos os ouvintes da Rádio Montanhesa FM. Abraço, fica com Deus, tá na Montanhesa, tá beleza? Que é o Valdemar do Táxi Dog do Papa. E o José André. Fala, Zé André, tudo bem? Seja bem-vindo ao programa, boa noite.
1: Boa noite, meu amigo Célio Lopes, que está falando, Zé André. Se possível, passa para nós e passarei mensagem com o André.

0: Andrade, presidente meu irmão Birajara, minha irmã Wanda e Maria, meus filhos convidados Boag, Moretão, Marujão, Zé Pereira, Geraldo Liberino, Zé Alves, toda meus parceiros, companheiros da Cabral, Devinho, Roberto Jacaré, Dica Pagalo, Bazinho da Tereza, pra todo mundo com o Montez, ok? Tá na Montez, tá beleza, tchau, obrigada.
1: Valeu, Zé André, um abraço pra você, obrigada pelo carinho da sintonia, tá? Um abraço pra essa galera que você citou na sua mensagem também. E a Merilda, ela tá aqui parabenizando a filha Marília pelo aniversário hoje e a irmã Nelcinda, desejando a elas muitas felicidades, muitos anos de vida, que essa data repita por muitos e muitos anos, com muita saúde e paz, né, Merilda? Tendo saúde e paz, o resto a gente corre atrás, tá? Parabéns, tá, Marília? Parabéns também a Nelcina, que tá fazendo aniversário nessa noite do dia 18, tá? Obrigada pelo carinho da sintonia de todos. E parabéns aos aniversariantes também. Vamos ouvir então André Andrade, Passarinho Mensageiro, de Paulo e Paulino. É a música que a Merilda dedica à filha Marília e à irmã Nelcinda. É Estrelinha. Na sequência, para fechar o módulo, tem Dudu e Dalvan. Massa Falida.

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5: Olha, 7 horas e 36 minutos, 6 minutos aqui da metade do programa que vai com você até às 9 da noite, tá? Logo após tem a Voz do Brasil, para você que tem do outro lado ficar bem informado. E assim que termina a Voz do Brasil, vem ela, Gil Garcia, com o programa Cidade in Love. Vou falar agora com Adelino. Fala, meu amigo, tudo bem? Boa noite.
6: Ô, Célia, boa noite.
5: Tudo bem, Adelino?
6: Aqui é Adelino. Eu queria oferecer uma música aí do Renan e Raí, qualquer uma do Renan e Raí. E quero oferecer para meu neto Levi, que tá aqui, né?
5: A fotinha dele aqui.
6: E eu quero falar um pouquinho.
5: Tá certo. Fala, Levi.
7: Principalmente pro Denis Chorão, pro Léo Chorão.
5: Olha que lindo.
7: Tá na montanhesa, tá uma beleza.
6: E tá na montanhesa, tá uma beleza.
5: Valeu, Adelino. Um abraço pro Levi aí, tá? Um abração pra essa galera que você citou na mensagem, tá, Levi? Beijão no coração, tá, meu anjo? Quem mais? Tem sim. Boa noite, minha amiga Célia. Gostaria de ouvir a música de Amado Batista, Borboleta Azul, dedicar para todos os ouvintes da Rádio Montanhesa. Amiga, adoro o seu programa. Obrigada, tá, Maria Tereza? Um abração para você, um abraço para todos que estão aí juntamente com você, ouvindo a 93.5, tá? Nós vamos ouvir Renan e Raí, você, na sequência, Amado Batista, Borboleta Azul, e César e Paulinho, Alma Transparente.

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2: Olha, tá faltando aí 10 minutos pra entrarmos na última hora do programa Pediu, tocou, desta quinta-feira amanhã. Ó, tá batendo na porta o final de semana já, né? Hoje, quinta-feira, 18 de junho de 2026, amanhã, sexta-feira, já caminhando para o finalzinho de semana. Eu quero agradecer mais uma vez a Maria Tereza, ouvindo a 93.5, a Adélio, lá da Fazenda Tamboril, a Merilda, que está aí parabenizando a filha Marília e a sua irmã Nelcinda, e o José André, o Edilomar lá do Morro Agudo, a Cícera e toda a galera aí juntamente com ela ouvindo a 93.5, o Rander Gomes, o Celso Machado e todos aí no Cabaça Espeto ou Espeto Cabaça, e a Aparecida Moura lá do Claro de Minas, todos aí na comunidade, o Henrique, o Daniel Henrique e toda a família, a Deusa, esposa do Zé Bento, a Clésia, o Geraldo Caveira, tá? Um abração pra vocês. E uma excelente noite. Para você que não participou e está ouvindo a programação também, uma noite abençoada, tá? Nós vamos ouvir aqui Edson e Hudson, Pinga de Mim. Na sequência, Zé Henrique e Gabriel, Dona do Meu Destino. E os dois mineiros, Manto Sagrado.

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3: Olha, 8 horas e 5 minutinhos, essa é a última hora aqui do programa Pediu Tocou de hoje, da noite de hoje. Vou falar com a Marcilene. Fala, Marcilene, tudo bem? Boa noite.
4: Oi, Célia, boa
3: tudo
4: noite.
3: Tudo bem, Marcilene?
4: Tudo bem?
3: Graças
4: é
3: a Deus.
4: Aqui é a Marcilene. Célia, toca aí pra nós, Coração Pirata, Roupa Nova, quero dedicar para todos os clientes do Tiquim de Minas. Tá na Montanhesa? Tá, beleza.
3: Um abraço para todos que estão aí no Tiquim de Minas, em especial na Água Quente, tá? Obrigada pelo carinho, da sintonia. E um abração para todos vocês aí, tá bom? Roupa Nova, Coração Pirata, Gustavo Lima. Não posso falar.

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6: Olha, 8 horas e 16 minutos, achados e perdidos, oferecimento 93.5 foi perdida. Uma sacolinha contendo um carregador e uma chave. O item, ele foi perdido no trajeto entre a Rua Santa Rita e o Asilo São Vicente de Paulo. Quem tiver encontrado, por favor, entregar ou entrar em contato com a Helenita pelo 99925-5858. Desapareceu no bairro Jardim Vitória um cachorrinho de porte pequeno, atende pelo nome de Podo, na cor branca com manchas pretas e amarelo. Tem uma orelha preta caída e se alguém viu ou estiver com ele, por favor, devolver para a Renilda. Foi perdida uma carteira no trajeto entre o bar do Osvaldo e o supermercado Serra Dourada. Nela havia quantia de R$600, além de documentos pessoais e cartões em nome de Fábio Júnior de Oliveira. Mais informações podem ser repassadas pelo 99686-4554. Utilidade Pública volta amanhã nesse mesmo horário aqui no programa Pediu Tocou.

Olha, 8 horas e 18 minutos, nós estamos aqui com a participação da Marcinha, tá? Não, não é da Marcinha não, mas tá aqui no celular dela. Tá dizendo aqui, boa noite, Celi Lopes, manda um oi pra nós, eu acho que é a Marcinha mesmo. Pra nós, o Clébio e Robson, Jennifer, Totonha, Gustavo e a minha netinha Maria Júlia, a Juju, é a Marcinha mesmo. Um abraço pra vocês aí, tá? Obrigado pelo carinho da sintonia e por estar ouvindo aqui a programação. Nós vamos ouvir Christian Ralph, Olhos de Luar, Lucas Reis e Tássio. 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
1: Olha, 20 horas e 30 minutos, 8 horas e 30 minutinhos aqui no estúdio da Rádio Montanhesa. Eu quero agradecer mais uma vez a Marcinha, que participou ainda há pouco aqui do programa. Mandar um abraço mais uma vez pro Clébio, o Robson, a Jennifer, Totonha, Gustavo e a netinha, a Maria Júlia, a netinha da Marcinha, a Maria Júlia, a Juju. Um abraço para vocês aí mais uma vez. E abraçando também a Marcelene, lá no Tiquim de Minas, na Água Quente. Obrigada pelo carinho da sintonia, tá? Um abraço para Maria Tereza também. E nós vamos ouvir aqui Sandro e Coelho, ou Sandro Coelho, Cachorro Perigoso, Michel Teló com Jorge Mateus, no mesmo olhar.

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Olha, 8 horas e 39 minutos, nós estamos caminhando aqui para fechar mais uma edição do Pediu Tocou, tá? Com a participação agora da Soraya Almeida, ela tá dizendo aqui, boa noite, Célia Lopes. Manda uma música para mim, Soraya, pros meus filhos, Camille, Cauã, Vitor Hugo, uma do Nando Moreno e também vai pro seu maridão, Cheilinho, tá, Soraya? Um abraço para vocês aí, obrigada pelo carinho da sintonia, tá, minha amiga? Nós vamos ouvir aqui Nando Moreno, Chapeludo, com participação de Rio Negro e Solimões. E na sequência tem César Menotti e Fabiano, As Andorinhas e Sincero Amor.

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4: Olha, 8 horas e 47 minutos, nós estamos aqui no penúltimo módulo do programa Pediu, Tocou da noite desta quinta-feira, tá? E nesse módulo aqui você vai curtir Teodoro e Sampaio, roupão de banho.

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2: 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Olha, 8 horas e 52 minutos, chegou aqui o finalzinho do programa. Eu agradeço a você que participou direto ou indiretamente da programação. Te desejo um ótimo restinho de noite e as três últimas aqui da noite desta quinta-feira é com Barreirito, Morto por Dentro, Rio Negro e Solimões, Como Esquecer um Amor e César e Paulinho, Viajante Solitário. Na sequência, A Voz do Brasil, logo após, tem ela, Ju Garcia, com o programa Cidade em Love. Valeu, gente! Forte abraço a todos e até amanhã, se Deus quiser.